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6 da noite, um beijo. 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
1: Em 2026, a campanha de distribuição de cal, dinamizada pela Câmara Municipal de Sesimbra, decorre até 31 de julho. À semelhança dos anos anteriores, cada munícipe pode solicitar até 10 kg de cal e um pincel. A distribuição dos materiais é feita nos seguintes locais: nas instalações da Junta de Freguesia da Quinta do Conde, na sede da Junta de Freguesia, na rotunda da Cova dos Vidros, aberta de segunda à sexta-feira, das 9 da manhã ao meio-dia e meia e das 2 às 5 da tarde, nas instalações da Junta de Freguesia de Santiago, no Centro de Convívio da Fonte Nova, na Rua Major Joaquim Preto Chagas, de terça a sexta-feira, das 2h30 às 5 da tarde, e no Espaço Zambojal, instalações da Junta de Freguesia do Castelo, na Avenida 25 de Abril, no Zambojal, também de terça a sexta-feira, das 2h30 às 5 da tarde. A campanha de distribuição de cal realiza-se há mais de 20 anos e tem como objetivo promover a conservação e a reabilitação do parque habitacional, principalmente de habitações que utilizam a cal como revestimento exteriores. Até 2 de julho decorrem os Santos Populares em Sesimbra, que voltam a incluir as tradicionais marchas populares que saem à rua a 20 e a 27 de junho na Quinta do Conde e no dia 30 em Sesimbra. Este ano o desfile conta com a participação do Centro Comunitário da Quinta do Conde, do Centro Social, Cultural e Desportivo da Quinta do Conde, da União Desportiva Recreativa da Quinta do Conde e do Museu de Sesimbra. Ao longo de todo o mês, os arraiais populares, decorados a rigor, com bailaricos e os petiscos típicos desta época do ano, podem encontrar-se um pouco por todo o concelho. O fado volta a ouvir-se no Largo da Santa Casa da Misericórdia no dia 19 e na Rua dos Pescadores no dia 23. Destaque também para o Largo da Junta da Quinta do Conde, que recebe nos dias 19, 20 e 21 o Festival do Caracol, uma tradição da freguesia. O espaço é dinamizado por cerca de 2 dezenas de associações da Quinta do Conde. Em família ou com amigos, venha festejar os Santos Populares em Sesimbra com um bom petisco ou um pezinho de dança. Pode consultar o programa completo em sesimbra.pt. A Câmara Municipal de Sesimbra instalou 3 espreguiçadeiras em espaços públicos do concelho: Castelo de Sesimbra, Parque da Vila e Lagoa de Albufeira. Estes equipamentos permitem que quem procura estes espaços para momentos de lazer possa descansar e contemplar a envolvente de uma forma confortável e descontraída. A instalação deste mobiliário urbano faz parte de um conjunto de operações de valorização do espaço público do concelho. E no dia 12 de junho, sexta-feira, o Grêmio em Sesimbra recebe às 10 da noite um concerto com o Chantirene, um projeto histórico-musical enraizado na capital do Ribatejo, Santarém. O grupo, formado em 2016 para reinterpretar a memória de um repertório de romances recolhidos na região da Ribeira de Muge, apresenta-se em 2 formatos, o repertório romanceiro e o repertório tradicional. A inespectável junção do violoncelo com o cavaquinho, a cana rachada e os ferrinhos, e a interpretação de repertório popular, tradicional e de ranchos folclóricos ribatejanos resultam num espetáculo para cantar e bailar. Dia 12 de junho, no Grêmio, a partir das 10 da noite.
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2: Bem, boa tarde a todos. É um prazer estar aqui hoje com a minha Liliana e com a nossa convidada. Não é que me apetecesse muito vir aturar a Liliana e a Sofia Mendes e o Eduardo, mas pronto, lá tive que vir, estou a brincar, claro. E voltamos ao nosso programa Uma Vida Não Chega. E hoje tenho aqui uma menina que já me perguntou porque é que eu a escolhi, e vocês vão ver durante uma hora porque é que eu a escolhi, como é mais que óbvio porque é que eu a escolhi para vir ao programa hoje. Uma vida cheia, muito trabalho, muita dedicação a Sesimbra, mas especialmente muita dedicação à música. Boa tarde, Maria da Luz Alves, que estás com um ar tão comprometido e tão... Ai meu Deus, o que é que ela me vai perguntar?
3: Não, agora ainda fica mais preocupada.
2: Porquê?
3: Porque eu pensava que eram 15 minutos.
2: Não, passa num instante e toda a gente diz, já acabou. É assim.
3: Boa, boa. Sim, não sei o que é que me espera, portanto, vamos a isso.
2: Vamos
3: boa
2: a isso.
3: Boa tarde a todos.
2: Então, a primeira pergunta é sempre muito fácil das pessoas responderem, que é quem é Maria da Luz Alves?
3: Olha, Maria da Luz Alves é uma sesimbrense muito orgulhosa da sua terra e que tenta fazer o máximo para que dê o melhor de si a quem o rodeia. Acima de tudo é isso.
2: Tu tens que idade?
3: Sabes que não se pergunta essas coisas.
2: Aqui
3: não é?
2: Pergunta-se tudo.
3: Pronto, mas de mulher para mulher, como diz a canção, tenho 49.
2: 49, uma jovem de 49 anos. Passaste a infância em Sesimbra?
3: Sim.
2: Vocês são mesmo de cá?
3: Somos mesmo de cá. Só estive a estudar em Setúbal no meu 11º e 12º ano.
2: De que rua aqui? Qual era a tua zona? Era Nascente, Poente?
3: Eu sou do bairro. Sou do bairro de Argeis, portanto, okay. Ali quase do bairro dos Índios, literalmente.
2: Opa, tão bom esse nome.
3: Não é? Adoro. Nós éramos muitos. Pois. A minha geração foi uma geração. Éramos muitos, muitos, muitos.
2: Brincar na rua?
3: Sim. Fomos uma infância feliz, muito engraçado.
2: Eu era do outro lado e lembro-me que cheguei a vir este lado. E ver, e tenho a imagem de ver os índios, que vocês dizem, entre aspas, naquele muro que está por cima do atual Centro de Saúde,
3: sim,
2: a mandarem
3: sim.
2: pedras, porque nós éramos do outro lado da fortaleza.
3: Ai, não, eu não fazia parte desse gangue.
2: Pronto, mas isto era... Eu lembro-me
3: era verdadeira.
2: Disto, eu lembro-me, tenho esta ideia, e nós fugirmos, já não irmos mais.

0: Marquês, não é?
1: Sim.
0: E tu brincavas, era nesse, era onde é agora o bairro dos Pescadores ou não? No outro lado?
1: Não, no, agora é, é o bairro Menino de Deus, a rua Menino de Deus. Okay. Fica mesmo junto à Marconi.
0: Ah, ok. Ok, já sei.
1: É aqueles prédios com as varandinhas azuis.
0: Sim. Tu tens memórias de infância boas aí?
1: Tenho, tenho. Nós...
0: Qual é a mais antiga que tens?
1: A mais antiga que tenho, além da minha mãe correr atrás de mim com o chinelo.
0: Pois isso, todos temos.
1: Acho que todos temos.
0: O chinelo,
1: não é?
0: Era telecomandado.
1: Era. Aquele que fazia a danava por todo lado, sim.
0: Ah.
1: Era a organização que nós tínhamos dentro do nosso prédio, onde realizávamos festivais da canção. Nós, as miúdas, éramos muito organizadas e brincávamos muito. Mas como eu fui muito cedo para a música, muito cedo fiz amigos fora do bairro.
0: Okay.
1: E acabava por passar a maior parte do tempo mais na parte de cá de baixo, ao pé da sociedade, do que propriamente.
0: Tu tens uma irmã?
1: Tenho uma irmã mais
0: com
1: nova.
0: Que diferença?
1: 4 anos.
0: E brincavam, ela não quis seguir?
1: Ela seguiu, ela esteve a tocar trompete, entretanto enverdou numa empresa, que ainda hoje lá está. Ela propriamente é que me levou para depois a conhecer outros ambientes. Ela tocava trompete com um artista que se chamava Dário e na altura o trombonista ficou doente e eu fui fazer um concerto em saxofone. Depois o Dário deixou de ter essa atividade, passámos a acompanhar o Manuel Campos, portanto, tudo dentro da editora, que é a editora onde eu hoje estou, nas Sete Saias.
0: Ok, pois já lá vamos, às Sete Saias.
1: Às Sete Saias, portanto, a minha irmã deixou de tocar trompete, hoje em dia toca para a neta.
0: Ok, isso é o quê?
1: Toca para a neta dela.
0: Ah, para a neta.
1: Para a neta.
0: Percebi, para a neta.
1: Eu disse, é o fica assim. Não, hoje em dia só toca em casa, mas pronto. Ela enverdou, hoje em dia faz produção.
0: Sim, produção. Sim. A tua mãe fazia o quê?
1: A minha mãe trabalhou durante muitos anos. A minha mãe andava ao limo com a minha avó.
0: Ao limo?
1: Ao limo.
0: Aqui em Sesimbra?
1: Em Sesimbra, com a minha avó.
0: Mas havia limo aqui?
1: Havia na zona do Ribeiro de Cavalo. Naquelas zonas.
0: Ia onde... como?
1: Ia com, tinha a minha, ouvido. Ia com a minha avó a pé.
0: Mas tipo, descia ao Ribeiro de Cavalo a pé?
1: Descia ao Ribeiro de Cavalo e apanhava cá embaixo na praia e depois subiam outra vez porque elas
0: com
1: são.
0: Chacas nas costas.
1: Sim, elas são do Zambojal, portanto faziam esse percurso. Depois começou a vender pão com a minha avó, porque a minha avó deixou.
0: Portanto, a tua avó era uma mulher dos sete ofícios, já
1: era.
0: Percebi.
1: Minha avó era dos sete ofícios.
0: Portanto, havia limo e olim, fazia
1: Olim.
0: Pão.
1: Fazia pão, depois veio para Sesimbra vender no prédio de Jorge Campos. Portanto, a dona Carminda era uma senhora baixinha que andava sempre carrapito e a minha mãe vinha com ela até casar. Depois casou, eu nasci 1 ano e meio depois e a minha mãe começou a fazer limpezas. Limpou muitos anos um restaurante à beira-mar. Que era de um senhor marinheiro, se não me engano, onde era agora o Sereia, onde foi
0: sim,
1: o Sereia.
0: Sim.
1: Depois, além de outras casas, acabou por ir trabalhar nos antigos Correios, ainda na descida daquela rua.
0: Na Cândido dos Reis.
1: Passou para o edifício novo dos Correios e depois ingressou no Abas, onde teve 20 e muitos anos.
0: 20 e tal anos no Abas, a tua mãe?
1: Teve.
0: O que é que herdaste dela?
1: Muita coisa.
0: É? Quando olhas para ti, não sei, há pessoas que não fazem essa ginástica ou esse exercício de pensar o que é que herdaste da tua mãe ou o que é que eu herdei, mas tu tens presente o que é que herdaste da tua mãe?
1: Tenho presente o que herdei da minha mãe porque é cada vez mais evidente.
0: É?
1: Eu fisicamente nunca me achei muito parecida com a minha mãe, tenho os olhos da minha mãe, mas achava-me mais o meu pai. Mas a minha teimosia é da minha mãe. O meu pai não era uma pessoa teimosa.
0: Rendia-se,
1: sim, por ele estava sempre tudo bem. A teimosia da minha mãe, esta forma de desenrascar, de fazer as coisas,
0: tudo.
1: É muito da minha mãe. O meu pai.
0: Eu nunca
1: não
0: tinha
1: era
0: ouvido
1: assim.
0: Mulheres ao limo aqui. Já ouvi
1: sim.
0: Muita gente ao limo. Já várias pessoas passaram aqui que andaram ali, o senhor Sabino dos Queijos, eu lembro-me, fiquei também assim espantada, ele ir para Cascais ao Lima e não sei o quê, nunca tinha ouvido mulheres. Eventualmente alguém falou, eu não me estou a recordar, mas eu não tenho ideia. Era. De ensino Rebeto de Cavalo, curiosamente.
1: E a minha mãe tinha, tem, ainda hoje tem muito respeito, porque ela não sabe nadar, portanto, e ela ia, pronto, seguia a minha avó,
0: metia o centro de água e apanhava.
1: E apanhava, portanto. E sim, eu acho que tenho uma força interior que vai buscar aquelas a força que a minha mãe tem.
0: E essa capacidade de fazer várias coisas e de se adaptar, porque a tua avó, nesse caso, adaptou-se e desenrascar-se as pessoas.
1: Não ficou... Eu acho que isso eu herdei da minha mãe, sem dúvida.
0: E do teu pai?
1: Eu acho que do meu pai herdei mais coisas.
0: Foi?
1: Herdei. Herdei tudo aquilo que toda a gente reclama no meu pai. O meu pai era uma pessoa muito desorganizada.
0: Tu não és desorganizada.
1: Nada. Era uma pessoa que fazia todas as trapalhadas possíveis, porque era mesmo
0: dele.
1: A inocência. Ele sempre foi uma pessoa muito jovem, de espírito. Portanto, e quando nós somos muito jovens de espírito, temos coisas que fazemos que parecem de crianças.
0: Exatamente.
1: E eu às vezes tenho coisas em mim que eu própria não compreendo. E que a única justificação que eu tenho é assim, o meu pai era assim, portanto é natural que eu tenha herdado dele. Depois, a minha mãe é muito boa pessoa, o meu pai também era. Mas eu acho que sou mais como o meu pai neste sentido. A minha essência, eu acho que a minha essência é muito Praga Maia, é muito meu pai.
0: Eles são, o teu pai é Praga
1: Maia? O meu pai era Praga Maia.
0: Como o Tony?
1: Sim, porque é irmão.
0: É irmão do Tony da Marisqueira, o teu pai?
1: Sim.
0: Não era parecido. Não chego lá.
1: Eles eram. Se pusessemos um bigode.
0: Tinha o bigode.
1: Se pusessemos
0: não,
1: um bigode do meu pai, isso pareceria um bocadinho
0: mais. Não sabia.
1: Mais.
0: E de onde é que vinha isso, o Praga Maia?
1: O Praga Maia contava o meu pai que o meu avô, quando ia à pesca, onde ele ia pescar, mais ninguém pescava.
0: Não apanhava mais nada.
1: Mais ninguém apanhava, só o meu avô. E então dizia: Praga Maia, sai daqui para fora.
0: Exato.
1: Tu és uma Praga Maia. E então ficou Praga Maia. Depois o apelido passou para o meu pai.
0: Pois claro, isso é.
1: E eu ganhei, como sou filha mais velha, ganhei. Eu sou a Praga Maia.
0: És a Praga Maia. Que engraçado. Mas tu atrás gente, pronto, atrás pessoas para petir.
1: Sim.
0: Que engraçado. Não sabia que era disso.
1: É.
0: Giro.
1: Isso.
0: Eu também devo ter herdado o meu pai, mas agora o meu pai vai para a idade, não é? 84, cada vez está mais doido e só diz maluquice e faz maluquice. E eu às vezes estou a olhar para ele e penso assim: bem, eu herdei aos 55, o que ele é agora aos 84. Estava. Adiantou-se, mas pronto. Bem, qual é a memória mais antiga que tu tens? Se te lembras da tua infância.
1: Eu normalmente dizem que as coisas que nos assustam são aquelas que nos marcam mais na infância. Eu na infância tenho algumas memórias, de mesmo muito pequeninas. Eu tenho 4 anos de diferença da minha irmã. Eu recordo-me de ir num táxi à espera que ela nascesse, confiante que ela era um rapaz.
0: Isso.
1: E tenho essa memória dela.
0: Eu e a Liliana também éramos para ser rapazes, não era, Liliana?
1: Tenho essa memória de estar no carro, da minha mãe regressar, ainda de barrigão, e dizer, não, não foi hoje, ainda não foi hoje, Luzinho, ainda não foi hoje.
0: Ainda em Simbra? Ter bebê em Simbra, não?
1: Não.
0: Já fora?
1: Já fora daqui.
0: Ela é de que ano, a tua irmã?
1: É de 81.
0: Pois não, pois.
1: Disso, tenho uma memória ainda anterior, portanto, ela tem 4 anos de diferença, tenho uma memória anterior, porque eu tive um acidente à porta de casa. Porque nós havia um vizinho nosso que colocava uma motorizada no patim da minha mãe. E eu e o meu vizinho, apesar de eu ser muito sossegada, gostava muito de brincadeira, e o meu vizinho decidiu puxar a moto para um lado e eu puxar a moto para o outro. E como eu era ligeiramente mais velha, tinha mais força, a moto caiu
0: em cima de mim. De ti.
1: Portanto, eu tenho a memória de estar deitada no chão, de ter a moto em cima de mim e de ver a minha mãe a gritar.
0: E que idade é que tinhas?
1: Tinha 3 anos e qualquer coisa.
0: 3?
1: 4. Ainda não tinha feito 4 anos. E eu tenho essa memória de ver a minha mãe a gritar.
0: Eu acho que é o que a gente consegue ir mais para trás.
1: Sim.
0: Eu acho. As pessoas que a gente tem perguntado é aos 3, 4 anos.
1: É. Outra memória que eu depois tenho a seguir, já sou um bocadinho mais velha, tenho várias. Depois tenho do infantário, tenho...
0: Fizeste onde aqui, Santa Joana?
1: Tive muitos bons amigos. Tenho um amigo que tenho até hoje, que é o Fernando Sebastião. Conheci com 2 anos e meio e que continua a ser o meu braço direito até hoje. Portanto, tenho imensas memórias dele no infantário.
0: Tu mantens amigos até hoje, desde a infância?
1: Felizmente, sim.
0: Sim.
1: São amigos que eu posso não falar com eles todos os dias, posso estar um mês sem falar com eles, mas se eu precisar de alguma coisa, telefone e sei que eles estão lá para mim.
0: Então, e aquele sanguezinho a correr na veia da música veio de quem? De ninguém.
1: Vem.
0: Vem teu.
1: Eu acho que vem de alguém de quem eu poderia não estar à espera. Eu já estava na música, ninguém me tinha contado, nem não. Eu sou sobrinha neta do senhor chamado Francisco Maria da Luz, que é o senhor que fez o hino da Sociedade Musical Sesimbrense.
0: Ah, é?
1: Ele era irmão da minha avó, mãe do meu pai.
0: E depois, os teus pais nada? Música?
1: Os meus pais, música zero, mas mesmo zero, em campanhas aquilo toca.
0: Pois.
1: Assim, diretos não tenho ninguém.
0: Que engraçado.
1: Não tenho mesmo ninguém.
0: Foste lá buscar.
1: Sim, eu com 4 anos e qualquer coisa, o meu tio Tony, porque a família do meu pai, ainda hoje por acaso comenta isto, era todo um pouco fria. Não eram pessoas.
0: Eles, eram só dois, desculpa interromper.
1: Eles, originalmente não. Eles nasceram 4.
0: Sim.
1: Mas 2 faleceram.
0: Ok.
1: Nos tempos de tuberculose e sobreviveram o meu pai e o meu tio. Mas o meu tio gostava muito de mim. E quando eu tinha 4 anos e qualquer coisa, ofereceu-me um órgão pequenino. E eu ouvia as coisas, tentava a tocar no órgão. Aos 8 anos, a minha mãe decide que está na altura de eu ir para a catequese. E o meu pai decide que está na hora de eu ir para a música. E então fizeram um acordo.
0: Ah, ok.
1: A menina vai para a catequese, mas vai para a música. Então eu passei a ter música todos os dias e catequese.
0: Sociedade musical todos os dias?
1: Todos, exceto o domingo. Ao domingo eu não tinha música. Todos
0: ainda
1: os dias.
0: Te lembras da Sociedade Musical Antiga?
1: Eu lembro-me do dia que entrei na Sociedade Musical.
0: Lembras?
1: Eu tinha 8 anos e tinham-me dito que eu tinha que estar naquele dia, àquela hora. E eu entrei pela porta de trás da Sociedade Antiga, não corri aquela sala, que era a sala onde o teatro ensaiava, que tinha um palco.
0: Isso eu lembro-me, essa sala lembro-me.
1: E ao lado do palco tinha uma porta pequenina que dava acesso a um arquivo. E então estavam no chão, para aí se calhar 20 crianças, onde estava o Fernando, onde estava a Ana Luísa.
0: E a Ana Luísa?
1: Estávamos, então sentei-me. Ao pé deles, fiquei ali de perninha cruzada. Então eles explicaram-nos, era o maestro Cruz e o maestro Araújo e a direção, na altura. Portanto, eu tinha 8 anos, tenho 49, portanto há 41 anos. E eles explicaram que nós estávamos ali para aprender música, que os nossos maestros seriam aqueles dois professores e que tinham explicar o que era a banda de música. E pronto, e o horário que iríamos ter. E a partir daí
0: a sociedade já tinha barzinho?
1: Tinha na parte
0: de baixo.
1: O teu
0: pai ia lá e daí essa... Não,
1: não sei qual era. Eu acho que ele era frequentador. Eu acho que ele já era frequentador. Mas não tenho a memória de ir à sociedade antes. Não tenho essa memória. E pronto, e eu lembro-me perfeitamente desse dia.
0: E começaste a aprender o quê?
1: Eu comecei a aprender, tive 2 anos em solfejo, que na altura era assim, era de cortar os pulsos.
0: Pois, exato.
1: Só que não havia mais nada. E nós fazíamos
0: E nem experimentava-se um instrumento de vez em quando?
1: Não, nem pensava.
0: A minha filha saiu por causa disso, fartou-se. Ela teve.
1: Sim, sim.
0: Ela gosta imenso, gosta imenso. Eu acho que aqui entre nós nasceu, ainda há pouco disse isso, nasceu com ela, agarra no instrumento, toca. Cavaquinho toca de ouvido, bateria toca de ouvido. E escrevia. Só que o solfejo matou-a.
1: O solfejo foi muito. Bem, assim, deu-nos uma base muito grande.
0: Claro, claro, com certeza.
1: Mas não era. Não,
0: não
1: foi
0: é cativante,
1: fácil.
0: Claro.
1: Só que é assim, na altura nós não tínhamos nada. Eu tinha a ginástica.
0: Pois, exatamente.
1: Eu estava na ginástica.
0: Também estavas em todas.
1: Estava. A minha mãe tentou-me dar aquilo. A minha mãe e o meu pai tentam-me dar a parte
0: de
1: desportiva e a parte mental. E então eu tinha. Tinha a ginástica 2 vezes por semana, no final do dia, e tinha a sociedade. Mas na altura não havia. E nós não contrariávamos os pais. Eu tinha muito respeito. Não. Se era para eu ir, era para ir. Não havia,
0: não
1: havia outra hipótese.
0: Claro.
1: Depois, eu consegui encontrar na música um leque de amigos. Pronto. E nós fomos unidos logo desde o princípio.
0: Já isso também em dois, fez, que foi até hoje, não é?
1: Até hoje. Isso. E há a Carla também. Ela mata-me, se souber como falei nela. Carla Gregório. Hoje em dia é advogada. É uma Carla,
0: está na sete
1: a Carla
0: saias,
1: pequenina.
0: Não,
1: é uma
0: já
1: moça
0: sei, já
1: pequenininha.
0: Já sei.
1: E nós começámos a arranjar brincadeiras juntos, a tentarmos arranjar desculpas para estarmos unidos. E aquilo demorava menos tempo a passar. Nós íamos todos os dias para as aulas, mas quando era verão, como se chamávamos da janela, porque o grupo ia todo para a praia, depois vinham fazer o solfejo e voltavam. Portanto, essa dinâmica acabou por ser muito gira. E foi mesmo
0: depois foram
1: gira.
0: Integrados na banda.
1: Fomos integrados na banda dois anos depois, portanto,
0: tocavas
1: aos 10
0: o quê?
1: Anos. Eu tocava clarinete.
0: Okay.
1: Quando foi a altura de escolher um instrumento, eu disse aos meus pais: vou receber um instrumento. Então, e que instrumento é que vais escolher? Ainda não sei. Então, mas eu assim: olha, a mãe gostava muito que fosses tocar flauta. E o meu pai dizia assim: ai, vai tocar trompa, filha, vai tocar trompa. Só que a minha mãe achava que um clarinete era uma flauta.
0: Pois.
1: E o meu pai achava que um trompete era uma trompa.
0: Pois.
1: Quando eu cheguei a casa com o clarinete, diz-me ela assim: ah, escolheste um instrumento que a mãe te disse. E eu: mãe, isto não é uma flauta. Mas era este, era este.
0: Era este.
1: Portanto, que era aquele que se tocava assim.
0: Exato.
1: E pronto, e foi logo natural. Eu assim que comecei a tocar, percebi logo que aquele era o meu
0: aquilo.
1: Instrumento. E a minha irmã mais tarde foi para o trompete, portanto, fizemos a vontade a toda a gente.
0: Exatamente.
1: É, mas correu bem, porque era mesmo aquele o meu instrumento. Hoje em dia toco outros, não é?
0: Pois, era isso que eu tinha a perguntar. Tenho a ideia que tu hoje em dia tocas tudo. Não.
1: Sim, porque não, quase tudo. Há instrumentos que não.
0: Não.
1: Não. Eu na altura, depois fui crescendo, e eu muito cedo, como era muito expedita e muito despachada e aprendia tudo, os mais velhos começaram a levar para outro tipo de formações. Começaram a levar para a Atalaia. Portanto, eu aos 12 anos.
0: Porque dentro da sociedade musical, e a sociedade musical da época eram quantas pessoas? Qual foi o máximo?
1: Éramos muitos. E havia muita gente nova e havia muita gente que não era de cá e gostava imenso lá estar.
0: E depois daí saíam pequenos grupos, desculpa interromper.
1: Também, mas havia uma geração que era a geração do João Agostinho, do Zé Correia, do Zé Neto, que já tinham os grupos formados que iam fazer a Atalaia, iam fazer El Carmen, portanto. E quando faltava alguém, precisavam de alguém para substituir. E eu comecei a ir tocar lá clarinete no grupo. Eu e o Fernando. O Fernando também acabou por ir se inserir no grupo. Entretanto, quando começou a haver escassez e foi preciso inserir um saxofone, por exemplo, levámos a Ana Luísa. A Ana ficou a tocar clarinete. Eu fui experimentar o saxofone. E aquilo também funcionou. Quando fizemos a orquestra ligeira na banda, eu acabei por ir tocar também saxofone. Quando foi preciso dar aulas de flauta na sociedade, não havia ninguém para ensinar. E eu pensei: epá, e se eu aprender flauta? Comprei uma flauta.
0: E é assim tão diferente do clarinete.
1: A colocação da boca faz toda a diferença.
0: Okay.
1: E então foi aprender flauta, aquilo também soou. Então vamos lá, isso. Hoje em dia toco flauta na Zona Batuta. Portanto, os instrumentos foram aparecendo assim. Eu comecei a aprender guitarra, por exemplo, na junta de freguesia, na altura. Comecei a aprender, se calhar...
0: Paralelamente à sociedade.
1: Sim. Eu devia ter os meus 11 anos, quando fui aprender, na altura. Eu tinha aulas na Santa Joana, que era onde o Taquelin dava aulas. Só que eu aprendi aquilo que era mais fácil, que era as notinhas. E quando fui para os acordes, entrei para o conservatório. Portanto, acabou-se ali o meu historial de viola. Hoje em dia só faço notinhas, não faço acordes na viola.
0: Chegaste a estar no conservatório, então?
1: Sim. Quando estava com 12 anos, a Câmara Municipal decidiu apostar na cultura, fazer um investimento grande, e proporcionou a vários jovens. Na altura, se eu não estou em erro, foram três elementos da banda do Zambojal.
0: Que ainda havia a banda
1: ainda
0: da Cruz,
1: ainda Zamb...
0: não é?
1: Sim. E nós éramos uns 8, por aí. E deu-nos bolsas de estudo para nós irmos estudar para o conservatório. E então...
0: De Setúbal.
1: Daí ter que fazer escolhas.
0: Que idade é que tinhas?
1: Tinha 12. Acabou-se o que havia de atividades do...
0: Ginástica.
1: E pronto. E aí, porque aquilo tínhamos muitas disciplinas também. Era instrumento, era formação musical, era coro. juntando isso à escola.
0: À escola, pois é isso que eu ia dizer.
1: E era em Setúbal. E então o que é que acontecia? A junta de freguesia providenciava
0: o transporte.
1: Nós íamos numa carrinha, na altura conduzida por Apolónio. Íamos na carrinha e tínhamos essa bolsa de estudo. Quando chegou ao quinto ano, acabou-se a bolsa. O curso eram de 8 anos. Eu e a Ana seguimos o curso. Eu depois fui trabalhar para ajudar os meus pais a pagarem o resto que faltava. E pronto, e concluímos o conservatório.
0: Então, até que ano é que fizeste conservatório?
1: Eu fiz o oitavo. Okay. Até o oitavo. Fiquei com, na altura, estava em estudo o ensino articulado para termos bacharelato em música.
0: Ok.
1: Mas a lei saiu no ano a seguir. Portanto, fiquei literalmente com o oitavo ano. Na altura, o que é que também aconteceu? Eu fui estudar também para Setúbal, porque passei a ter história da música, passei a ter composição, pois, portanto, exato. Era muito complicado. E então, o 11º e 12º ano
0: já fiz
1: em Setúbal, porque assim conseguia conjugar os horários com os estudos. E pronto. E foi um outro universo.
0: Outro, estares lá com os setubalenses, para não dizer outro nome. E depois, faculdade?
1: Não. Eu, quando fui trabalhar a meio tempo.
0: Fizeste o que em Setúbal? Tu fizeste economia, não?
1: Fiz contabilidade.
0: Contabilidade, o 11º
1: havia em Setúbal, não é? Havia, contabilidade e administração.
0: Sim.
1: Eu depois fiquei doente no último ano do 12º ano, no final, em janeiro, fiquei doente. Acabei por ter que repetir o ano e vim estudar à noite para Sesimbra, fazer o 12º ano cá. E pronto, depois terminei os meus estudos, fiquei a trabalhar no escritório onde já estava e onde estive durante quase 30 anos. Quando eu fiz 30 anos de idade, pensei assim, mas porquê que eu não vou para a faculdade?
0: Claro, que é o que eu digo a esta menina que está aqui
1: porque
0: sentada.
1: Porque eu trabalho tenho uma profissão onde sou técnica de contabilidade, claro. Mas se eu quiser ter um cliente que assine uma escrita, não posso fazer. Portanto, está na altura de me defender do futuro.
0: Exatamente.
1: E então decidi fazê-lo e fui. E fiz todo de seguida à noite. Custou-me horrores, porque cheguei a sair da faculdade às 4 da manhã para estar a trabalhar às 9, mas pronto, foi um sacrifício.
0: Não é assim, Liliana. Não é assim. Calhou com ela. Tens que convencer.
1: Foi comigo. Liliana, isto era só na altura dos testes.
0: Agora é mais fácil.
1: Não, agora é mais simples.
0: Agora é mais simples.
1: Isto estamos a falar há uns anos atrás, não é? Não é
0: agora. Agora faz até online. Dá para, não podes ir ou aula online.
1: Sim, sim, sim. Vale a pena.
0: E para esta malta nova, tu tens que idade?
2: 21.
0: Alguém tem 21 anos, ninguém diz que já não se usa, não é, Maria da Luz? Já se usa aos 50.
1: Sim,
0: 50
1: e tal. Olha, eu tenho um sobrinho que tem 24 anos, fez agora, e foi para a faculdade há 2 anos.
0: Eu acabei com 38 anos, disparate.
1: Então não é?
0: Claro, não vais pensar nada. Vou-te obrigar aí, que é uma beleza.
1: Vale mesmo a pena.
0: Então, mas então, nesses projetos todos, qual foi tanto? Passaste da sociedade musical, não é?
1: Pois,
0: portanto, fizeste, tu chegaste a fazer cavalinhos de marcha.
1: Claro, ainda hoje faço.
0: Ainda hoje fazes.
1: Ainda hoje pertenço a um cavalinho, que é o Cavalinho das Pontes.
0: Isso é o quê?
1: É uma zona de Setúbal.
0: Ah, não, não fazes nestes aqui?
1: Faço.
0: Fazes também aqui?
1: Faço.
0: Cavalinho das Pontes.
1: Então, na altura, dentro dos vários projetos que entretanto fui fazendo, comecei a tocar nas marchas também em Sesimbra. Na altura havia a Marcha dos Chambinhas do Horizonte.
0: Chegaram a haver 7 marchas.
1: Eram muitas.
0: E ainda vinham convidadas de outros sítios. Este ano temos uma convidada também. Estrela. É aqui da Margem Sul, que eles ofereceram-se para vir. Vamos lá ver se conseguimos.
1: Não, mas na altura havia. Depois haviam 2 marchas, que era a Marcha das Crianças e a Marcha dos Adultos.
0: Exatamente.
1: E eu depois entrava num cavalinho. Depois, não, eu sempre estive envolvida.
0: Lembras-te das atuações no jardim?
1: Claro que sim.
0: Aquelas atuações
1: claro
0: com bancada.
1: Sim.
0: Havia bancada e a malta.
1: Isto era grande.
0: Descemos à avenida.
1: E tive muita pena quando houve a paragem que depois deixámos de fazer.
0: Exatamente.
1: Porque nós tínhamos uma tradição muito bonita e era de manter. Mas depois toda a gente
0: só vinha para a avenida abaixo.
1: Mas depois a desculpa era sempre a mesma. Ah, nós não temos músicos.
0: Pois era.
1: Não
0: isso
1: temos
0: era
1: músicos.
0: Mais complicado, foi sempre.
1: Sim,
0: foi sempre.
1: Sim, sim.
0: Foi sempre o mais complicado.
1: Mas nós até já defendemos que um cavalinho fazia a gravação das marchas e ficava ali no jardim, sentadinho, tocava as marchas para toda a gente.
0: Para toda a gente.
1: Portanto, não
0: ser
1: há
0: fixo.
1: De ser por falta de música que não se faça
0: claro.
1: um belo arraial. Sim, eu fiz parte desses cavalinhos todos. Eu fiz parte de escolas de samba, portanto, eu entro.
0: Fez-te escolas de samba?
1: Sim, o meu pai, não me perguntem porquê, o meu pai não me deixava ir para o Bota no Rego. Não sei, eu dizia ao meu pai, eu acho
0: a
1: que hoje
0: minha mãe
1: é
0: também nunca me deixou ir para uma escola de samba, fiquei com essa atravessada.
1: Era um grupo muito moderno, para a altura tinha-se uns descanses.
0: Exato.
1: E então diziam-me sempre, ai, para o Bota tu não vais, para o Bota tu não vais. Então eu aos 15 anos, digo assim, não vou para o Bota, então vou me inscrever na Juventude da Bahia.
0: E pois, com a Florinda Garral.
1: Com a Florinda. E então estive.
0: Não, a minha mãe era mesmo, não vais nem escuteiros, nem nas escolas de samba. Eu era uma desalvoradona. Eu acho que ela tinha medo, era que eu fosse para qualquer lado. Mas pronto.
1: E então estive lá na Juventude na Bahia uns 3 anos, 2, 3 anos.
0: Mas agora já me recordo. Depois, tu apanhaste a sede ali no largo do município.
1: Apanhei, sim. Naquele primeiro andar.
0: Aquele primeiro andar, cair.
1: Sim, a cair aos bocados.
0: Cair aos bocados.
1: Sim, fui porta-bandeira, fui destaque. Foi assim umas coisas. E entretanto.
0: Então não tocaste na bateria?
1: Não.
0: E foi de destaque.
1: Fui de destaque. Mas assim que eu pude, inscrevi-me no Bota.
0: Ok, boa.
1: Passei a sair no Bota, sou a sócia 26.
0: Eu sou sócia, nem sei o número também.
1: Já fiz mais de 25 anos de sócia. Passei a sair no Bota. No Bota fui cantora, fui porta-bandeira. Aliás, recebi um diploma há pouco tempo dos 50 anos do Bota, como porta-bandeira. E fiz parte de uma aula. No primeiro ano desfilei. E gosto mesmo muito do Bota. Sou fã.
0: Que giro. Não sabia dessa tua incursão nas escolas de samba.
1: E toquei no Bota, toquei lira também.
0: Então foste tu que começaste a Bota Big Band ou não?
1: Fui, fiz parte do grupo.
0: Peraí, deixa-me só andar para trás. O que é que tu disseste da lira?
1: Eu toquei lira no desfile.
0: Okay.
1: E foi uma coisa muito. Foi mesmo bonito, aquilo ficou brilhante. Giro.
0: Completamente fora da caixa.
1: Completamente fora da caixa.
0: Também mas foi uma bela parte.
1: Também sei tocar lira. Também sei tocar lira. Sobre o Bota. A Bota Big Band.
0: Pois nasceu.
1: Sim.
0: Já vocês na maçã. Ou não?
1: Não.
0: O nós Bota em... Big Band nasce onde?
1: A Bota Big
0: estavam
1: Band.
0: Estavam vocês a com sede onde?
1: Nós estávamos, na altura, a Bota Big Band nasce porque há um problema dentro da coletividade que faz com que parte dos músicos.
0: Coletividade, Sociedade Musical
1: sim,
0: ou Bota?
1: Sociedade Musical. Que abandonem a associação. Sim. E juntaram-se numa garagem e começaram a ensaiar na garagem. Entretanto, houve uma conversa com os dirigentes do Bota no Rico para formarmos uma. Para termos uma casa.
0: Pois. Sim.
1: E então formámos a Bota Big Band, que inicialmente seria um projeto marcial. Ainda há pouco tempo eu vi imagens de nós. Vestidinhos de azul e branco a fazer tão giro nós a fazermos esquemas na rua.
0: Sim,
1: muito engraçado. E então, não, nós ainda tivemos onde era a antiga a Bolina.
0: Ok.
1: Ainda tivemos cá em baixo. Depois é que fomos para a maçã, porque também precisávamos, fomos mais crescendo, espaço, precisávamos mais espaço. E fomos para a maçã.
0: Lembro-me ainda de lá e dessa sede, sim.
1: E pronto.
0: A minha filha andou lá também ainda um mês ou dois.
1: Sim.
0: Para aprender o quê? Bateria, acho eu. Acho que ela andou lá.
1: Foi na bateria.
0: Acho que foi na bateria.
1: Depois nós fomos para a maçã. Quando chegámos à maçã, a nossa escola estava em alta e estávamos a crescer bastante. Depois percebemos que nós precisávamos de mais autonomia. Apesar de sermos projetos autónomos,
0: sim,
1: precisávamos
0: claro.
1: De uma autonomia diferente.
0: Mais espaço também.
1: Sim, precisávamos de ali uma direção que se
0: só focasse mesmo para aquele.
1: Só
0: nós. Sim,
1: decidimos sair e formar a Zana Batuta. Pronto. E sou sócia fundadora número 4.
0: Pois.
1: 4, acho que é 4. Sim.
0: De onde é que veio o nome então? Quem é que se lembrou desse nome?
1: O Zana Batuta foi giro, porque aquilo foi de uma forma muito democrática. Nós pedimos aos músicos que escolhessem cada um um nome. Depois desses nomes foram votados e foram escolhidos uns 6. Pronto,
0: para depois levar... daqueles 6?
1: Sim, porque aqueles 6 foram levados. Nós preenchemos o documento, não é, para criar a associação e foram todos recusados. Tivemos que nos reunir e tentar decifrar como é que íamos fazer. E quando houve uma reunião com a senhora lá do registro, lembrámos de brincadeiras tradicionais e veio à baila
0: Zana Batuta.
1: Dá-lhe à bruta. Epá, Zana Batuta. Se calhar era um nome giro. Vamos experimentar se dá. Batuta. E assim que disseram que dava, então deu. É mesmo esse. E foi assim que surge o nome giríssimo.
0: É verdade.
1: É mesmo giro o nome.
0: Pois é. Ela não sabe estas nossas cantilenas de Zana Batuta dar à bruta. A mim não dá. E depois...
1: Dá.
0: Zana Batuta, dar à bruta, a mim não dá.
1: Dá, não, era aí, agora estou a ter um lapso. dá, bruta, a mim não dá. Dá para, não é? Dá para a frente. Estou a ter mesmo um lapso de. É
0: pá, não me lembro, eu também não me lembro o final. Dá, bruta, a mim não dá. Um, dois, e já está, não sei. Não. Olha, não me lembro. Se alguém se lembrar.
1: Sai do jogo,
0: era uma coisa assim.
1: Era antigo.
0: Sabes lá, estas coisas, pá. Vocês só telemóveis, pá. Coisa. A gente cantava, não era? Na rua e fogueiras
1: muito.
0: E fazíamos avarias. E vocês agora nem avarias fazem.
1: Havia cultos. Nós éramos, quando chegava a altura dos Santos Populares, o bairro tinha que ter polvos para fazer polvos. Tinha que haver uma fogueira.
0: Uma, duas ou três.
1: E naquele meu bairro aquilo era sacramental.
0: Tanta fogueira, tanta. Em todo
1: era um cheirinho a polvo.
0: E depois, agora no outro dia, a Andréia Conceição disse: "Ah, a gente este ano podia fazer uma fogueira, mané." Eu disse: "Epá, tu tens juízo. Repara o que a gente chegou, não é? Porque para fazer-se uma fogueira hoje.
1: Sim.
0: Nem sei o que é preciso. Porque deve ser preciso para a proteção civil, ou licença, ou nem sei. Percebes? Fora as queixas que as pessoas iam fazer. Estávamos a incendiar não sei o quê. E nós não. Quer dizer, Liliana, nós nem pedíamos aos pais, não era?
1: Sim.
0: Íamos buscar um balde areia à praia.
1: Eu achei piada. Há uns anos atrás, o meu sobrinho era pequeno. Os meus sobrinhos eram pequenos. E, de repente, ele chega à casa e diz assim: "Oh, mãe, eu preciso de 5 euros." E a minha sobrinha: "Eu também preciso de 5 euros." Isto, eles têm 20 e tal anos. Eles tinham, 10 anos. "Mas para que tu queres isso?" "Ah, porque vai haver o Judas e o não sei quantos, que era o mais velho, vai ao talho comprar a carne, vamos fazer uma fogueira e vamos assar ali. E depois tenho que pedir à avó para a avó fazer o arroz doce ou uma coisa assim para nós levarmos ali." Portanto, e estamos a falar de há 10 anos atrás.
0: Sim.
1: E pensámos, mas quem é que teve esta ideia maravilhosa?
0: Exatamente.
1: E foi tão giro. E durante um período eles aguentaram-se assim.
0: Aquilo era fogueiras por todo o lado, era aquele cheiro das batatas, do polvo, as pessoas na rua, nós assaltarmos fogueiras com sal, para estalar e fugir.
1: Sim.
0: Bater nas batatas com um pau, que ele não sabia nada, aquilo era tudo preto, aquilo era só por.
1: Era pela brincadeira.
0: Para brincadeira, tão bom. Caracóis, e muito giro. Mas. Bom, então, Zana Batuta.
1: Zana Batuta foi um projeto que se iniciou.
0: Tem quantos anos?
1: Muito giro, de 15.
0: Acho que já
1: tem 15. Acho eu.
0: O aniversário foi 15. Ai, caramba.
1: Foi para aí. Espera lá, não sei se tem 15. Podes-me confirmar,
0: Liliana? É capaz.
1: É porque o tempo voa. Não sei, estou a pensar isto porque depois confundo com a altura da Big Band.
0: Pois.
1: Porque para mim aquilo é tudo.
0: Porque vocês, estas temáticas.
1: A Zana
0: vocês
1: não tem 15. A orquestra
0: sim. Sim.
1: A Zana terá, se calhar, 5. 6, não.
0: Capaz.
1: A Liliana está ali.
0: Vocês no... escolhem. Como é que vocês escolhem os temas? Vocês vão sempre inventar.
1: Sim.
0: Ou é as canções do festival, ou é uma homenagem às mulheres, como houve agora há pouco tempo, ou é a Disney. Ou, eu acho que vocês têm ali uma união que permite que. A sensação que dá é que alguém dá uma ideia e os outros. Bora.
1: Sim. Nós somos um grupo muito unido. E a verdade é essa: há ali uma ideia e nós embarcamos todos. E sempre foi assim. E só assim é que funciona.
0: Pois, exato.
1: Quando começamos em esquisitos,
0: pois,
1: não vai
0: exato,
1: funcionar.
0: Exato.
1: E aquilo é na base da confiança. Um tem uma ideia, discute com os outros, acham que não
0: que
1: sei o
0: é
1: quê.
0: Que acham?
1: Falamos ao grupo todo, prepara-se o material e vai-se para a frente. Procuramos sempre coisas giras que atraiam as pessoas. E o concerto vamos ter agora, dia 31. Não sei se...
0: Vai ser onde?
1: No dia 31 vamos ter no Parque Augusto de Pólvora. A propósito, na antecipação do Dia da Criança, que é
0: À noite.
1: Sim.
0: Que é dia também do pescador.
1: Sim.
0: Mas ainda bem que é à noite.
1: Vai ser um dia assim.
0: Okay. Ocupado.
1: Sim. Não, no nosso concerto vai ser às 18, se não estou em erro. Que é no Parque Augusto de Pólvora. Okay. Convém ser de dia. Mas também foi assim. E o programa também das mulheres também foi algo que surgiu da cabeça de alguém. Vamos procurar as melhores vozes, vamos procurar temas que.
0: Vocês depois fosse... quem? Ensaiam muito tempo? Ou vocês já têm uma dinâmica tão grande que é rápido?
1: Não.
0: Dinâmica e experiência, não é? Principalmente.
1: Sim. Nós, por exemplo, o concerto da Disney nós já o fizemos, mas não vamos repetir exatamente a mesma coisa.
0: Ok.
1: Portanto,
0: já fizeste filmes também, não
1: já
0: foi?
1: Já fizemos filmes, já fizemos tanta coisa gira. E ainda temos muito a fazer.
0: Sim, nós agora já temos tocaram em frente ao Farol do Cabo, claro, não é? Com claro. Uma ventania do pior.
1: Já tocámos numa exposição em Lisboa, também numa exposição do mar, do lixo.
0: Vocês
1: do mar.
0: Saem daqui também muita vez, não é?
1: Não,
0: até para o estrangeiro,
1: não temos,
0: ou não?
1: Mas sim, para o estrangeiro já estivemos em Espanha, mas em Espanha é lá para o fundo.
0: Lá para o fundo.
1: Lá para o fundo. E sim,
0: não foram propriamente a Badajoz,
1: não,
0: lá para o fundo.
1: Não, é lá para o fundo. Então, estivemos em Alteia também.
0: Sim.
1: E foi uma experiência muito gira e gostávamos de,

0: ter mais experiências dessas, mas não é fácil porque
1: uma logística grande. Sim, sim.
0: Tem muitos custos.
1: Então depois tiveram que arranjar uma nova sede.
0: Tivemos, e agora temos aqui o projeto. Exatamente. A Zana Batuta tem 6 anos, no todo são 15. Okay. Contar com a volta.
1: Estava tudo certo.
0: As contas estavam lá.
1: Estava tudo certo.
0: Tivemos que arranjar uma nova sede. E
1: depois de muita procura. Tiveste em Santana?
0: Tivemos em Santana.
1: Ali apertadinhos, mas tiveram.
0: Muito, muito apertadinhos mesmo. Mas foi cresceram, difícil.
1: O couro não nasce em Santana?
0: Começa a nascer em Santana.
1: Em Santana,
0: sim.
1: O couro.
0: Nasce em Santana. Surge a ideia do conservatório. Começamos a pensar que aquele espaço também não é suficiente.
1: Pois, não era.
0: Começa uma procura louca, que não haviam espaços que nos albergassem, e descobre-se então o espaço onde estamos agora.
1: O espaço onde estão ao pé do Navegador.
0: Do Navegador.
1: Antigo 2001.
0: Sim, antigo 2001.
1: Não, 2002.
0: 2002. 2002. É um espaço muito giro. Estava, penso eu, em pior estado do que nós pensámos. E tem tido, felizmente, alguns apoios, mas acima de tudo um trabalho incansável. Posso do Rui Santos lá, e do sim, João sim, Amigo sim, e do sim, Rui. Sim. Porque na prática têm estado a fazer aquilo nos tempos que conseguem.
1: Sim, exatamente.
0: E não tem sido fácil, mas já se começa a ver. E tem várias atividades.
1: Sítio bom, mesmo ao pé da escola, não é? Vocês já estão com atividades?
0: Estamos com atividades, já temos temos à sexta-feira ancestral de salão.
1: Pois já sei, não é?
0: Sucesso! Sucesso! Agora vão começar também a ter aos domingos aulas, não são sessões. Isso, nós vamos ter uma sessão na Sociedade Musical todos os meses, estamos a contar,
1: de
0: música para bebês.
1: Ah, okay.
0: A Zana Batuta passa a ter aulas mesmo de música para bebês, onde as pessoas se inscrevem, têm aulas semanalmente.
1: Mas os pais com as crianças?
0: Os pais com as crianças. Depois vamos começar com os bebés, depois iremos passar para o primeiro ciclo e para em diante, porque tudo isto já faz parte do projeto que virá a ser.
1: Vocês estão a beneficiar da proximidade da escola, notas isso?
0: Ainda não.
1: Ainda não?
0: Okay. Ainda não. Ainda não noto isso. Continuamos a ter uma procura muito grande por parte dos pais. Vemos que as pessoas...
1: Também veio o vosso trabalho e fascina qualquer pessoa,
0: as
1: não é?
0: Audições começam a ter muita gente que não é só da escola.
1: Audições como?
0: Nós tivemos a audição da Páscoa, vamos ter agora dia 10 de junho.
1: Fazem um open call, as pessoas aparecem? Não.
0: Não, nós fazemos a programação da audição.
1: Ah, ok.
0: E torna-se um espaço aberto, onde as pessoas vão e aparecem e curiosamente e vão ver.
1: Que engraçado.
0: Vai haver agora.
1: Eu não sabia.
0: Já houve uma aula aberta também há pouco tempo. Tivemos aí uns 20, 25 pessoas a experimentar.
1: Sim.
0: Sim.
1: Música.
0: Música. Instrumentos, os instrumentos.
1: Quando é que tens sevilhanas? Eu adorava aprender sevilhanas, não é que eu vou andar aí a dançar. Adorava aprender.
0: Fica a ideia.
1: Hã? Fica a ideia. Adorava. Eu acho que eras capaz de ter aí público.
0: Posso sugerir. E tai chi.
1: Mas não venhas com coisas.
0: Ai, eu gostava de tai chi. Gostava de aprender tai chi, mas pronto.
1: Eu tenho visto isso agora, aparece-me aí muito o tai chi.
0: Mas isso aparece no
1: com o Reels e daquelas coisas,
0: sim,
1: não é? O tai chi.
0: Isso eu acho que também me fazia bem.
1: Coisas
0: para
1: eu
0: um
1: meditar e estar sossegada, começo-me a rir e dá-me. Pá, e quando são, às vezes vou a iniciativas, agora vamos fazer uma meditação, acabo o olho e estou a ver as outras e dá-me vontade de rir, porque não consigo desligar a.
0: Eu tentei levar a minha irmã.
1: Isso
0: eu também gostava. Eu tentei levar a minha irmã uma vez uma aula de yoga. Não correu bem.
1: Pois.
0: Porque houve uma altura que nós esticámos o braço e ficámos viradas uma para a outra e aquilo.
1: Eu faço ideia, foi só
0: não,
1: rir.
0: Foi claro. Só rir.
1: O que é que esperas do futuro da Zana? Portanto, ser conservatório.
0: Ser conservatório. Eu acho
1: que é um processo ainda.
0: É um processo ainda longo, mas acho que nós estamos todos muito empenhados nisso. A nossa escola de música continua a crescer.
1: Pois.
0: Enquanto escola de música ainda, portanto, e não tenho dúvidas que o conservatório vai ser uma mais-valia e que vai ter muito sucesso.
1: Consegues arranjar professores?
0: Eu acho que sim.
1: É?
0: A logística é diferente. Tal como aquilo que hoje em dia é pago aos professores da escola de música tem um valor, os professores de conservatório vão ter outra envergadura, mas também os montantes que depois vai ser possível pedir aos
1: exatamente.
0: Pronto.
1: Já é

0: mentalidade já, sim, já é outro, outro patamar, não
1: e
0: tem nada a ver.
1: E podem procurar financiamentos, não é?
0: Sim, também, também.
1: O nosso... Eu sei que isso tem vários critérios, não é? Para se conseguir ser uma escola acreditada, por assim
0: sim,
1: dizer.
0: Sim, sim, sim. Portanto, todo este processo, desde de música para bebés e tudo aquilo...
1: Ah, eu, não vou, estamos... eu não vou falar mais 10 minutos. E não vais cortar esta parte do programa, hein? Lá porque não está cá o Eduardo, não julgas que mandas nisto. Pai, ela é péssima, Maria Dolores, ela trata-me tão mal. Como é que surge o Sete Saias? Foi para a tua irmã? A tua irmã também andou,
0: irmã,
1: não foi?
0: Minha irmã tocava cavaquinho nas Sete Saias. Ela também faz parte do grupo. Ela é pois da é, Rosinha.
1: Exatamente.
0: Do País Real. É. É. Trabalha já lá há muitos anos. E deixou de ter tempo. Porque pois. Ou ela andava em turnê com a Rosinha, ou fazia as Sete Saias.
1: Certo.
0: E então, a primeira vez que aconteceu foi uma das Sete Saias não pôde ir tocar. E ela, eu sabia o repertório todo, não é? Porque eu cantava com a minha irmã. E então ela liga-me às 2 da manhã a dizer: Mary, a fulana tal tal não vai, eu preciso de uma saia, tu consegues estar às 6 horas da manhã em Lisboa? E eu, toca, 6 horas da manhã, estou em Lisboa. Prontinha, lá estava eu a bater palmas e a cantar, não sei o quê. E fui, volta e meia, ia trazendo substituições e pronto.
1: E quando ela... aqui, é uma semana ou duas na televisão.
0: Sim, sim. Agora hoje em dia faço parte mesmo.
1: Sete Saias já tem aqui um percurso.
0: Tem, já são 17 anos. Pois. Nós temos ainda uma fundadora no projeto. E pronto, e vamos ter agora aí umas coisas giríssimas. Que eu não posso contar
1: claro,
0: muito.
1: Claro, pronto. Mas, depois vens cá. Contar, mas é ali no outro gabinete à Sofia. Tens que ficar sim. Depois de divulgar. Mas segundo constou, tu foste Miss Cabo Especial. No outro dia descaíste, agora olha, tens que contar.
0: É verdade. É
1: como
0: verdade.
1: É que isso aconteceu, seres Miss? É que eu tinha casa no Cabo Especial. Eu nunca ouvi falar de Miss Cabo Especial.
0: Ah,
1: eu não ia concorrer de certeza, que sempre fui assim um bocado para a tronga. Mas...
0: Opa, como é que surgiu isso da Miss? Então, vou contar. Eu fiquei nesse ano, eu tinha uns 14 anos, e eu fiquei na casa, dos últimos anos que houve casas no Cabo Especial, e fiquei na casa de... Não está a igreja?
1: Sim, sim.
0: Pronto, fiquei lá. E naquele ano quis aproveitar tudo o que havia do Cabo.
1: Do Cabo.
0: Portanto, estava lá à noite, aquele ambiente, aquelas exato. Coisas todas. Eu tinha lá uma amiga, e a minha amiga vem ter comigo, que deixou de ser minha amiga naquele dia... Ela daquele dia veio ter comigo e disse assim: ai, Luz, eu queria concorrer às Misses. E eu, concorrer às Misses? Ai, não, não contas comigo para isso.
1: Pois, claro.
0: Ai, não, mas eu quero concorrer, quero mesmo concorrer. Opa, anda lá, sozinho, isto comigo. É uma brincadeira e não sei o quê.
1: Sim, vá lá que eu vou ganhar.
0: E então, eu, pronto, ela tanto me chateou, claro, eu também estava ali para a brincadeira, fui.
1: Foste.
0: Vesti o meu biquíni.
1: Ai, pá,
0: eu era a mais alta, portanto, na altura havia a corrida das chacas.
1: Havia claro,
0: as bicicletas.
1: Isso eu ia.
0: Eu também ganhei as bicicletas nesse ano, porque as miúdas foram correr com os rapazes. Quando foi a minha altura, eu sentei-me na bicicleta e disseram: muito bem, Maria da Luz, muitos parabéns, ganhaste o primeiro lugar. Eu, mas eu nem pedalei, não há mais ninguém. Ganhei. E, portanto, o concurso, eu fui para o concurso, portanto, só tinha que fazer uma voltinha ali. Aquilo era em frente à igreja, tínhamos sim. que andar um bocadinho para lá, um bocadinho
1: exato.
0: Para cá.
1: Sim, sim.
0: E então,
1: ai,
0: eu
1: pá, não
0: fiz,
1: tenho nada de ideia disso.
0: Eu fiz para lá, fiz para cá. E depois fui vestir o biquíni, fiz para lá e fiz para cá. Eu era a mais alta, curiosamente eu ganhei.
1: Ai, eu faço ideia à outra.
0: A outra, fico, éramos 5. A outra ficou em 5º.
1: Ei, caralho.
0: Deixou de ser minha amiga.
1: Ei, a bem grande amiga, né?
0: Opa, mas eu não tive culpa.
1: Não
0: eu
1: é isso,
0: era
1: não
0: estou
1: a dizer
0: alta.
1: Tu, estou a dizer a outra. Então, olha
0: e
1: lá.
0: E então ganhei um biquíni.
1: Coisa tão engraçada.
0: Ganhei um pote com putito fulu, aquelas
1: sim,
0: coisas secas.
1: Sim.
0: Ganhei uma salva de prata, que toma. Tenho ainda hoje na casa da minha mãe.
1: Ai, que espanto.
0: Um dia deste eu mostro. Que diz... Miss Cabo Especial.
1: Opa, que engraçado.
0: Miss Cabo Especial Maria da Luz Alves.
1: Ai,
0: lindo.
1: Que não tens o ano disso. Deve
0: tem,
1: ter.
0: Está lá escrito.
1: Deve ter o ano.
0: Deve ser 95 ou 94, pai.
1: Que o Cabo Especial
0: não.
1: Fechou, foi antes.
0: Foi antes. Então se eu tive, se eu tinha 14 anos,
1: foi antes.
0: Eu tenho lá.
1: Que o Cabo fechou antes.
0: Tenho que perguntar à minha mãe.
1: Agora
0: estás
1: na gestão da Sociedade Musical, não é?
0: Estou, curiosamente.
1: Estás como quê?
0: Sou como presidente.
1: Presidente da direção.
0: Presidente da direção.
1: Até estou cansada, ainda dizem que eu faço muitas coisas. Não, ela é que faz muitas coisas. Olha, como é que isso aparece?
0: É assim, eu posso te dizer.
1: Tens um amor à sociedade musical que é inconfundível, inquestionável.
0: Assim, eu não sou uma pessoa, e nisso eu também saio ao meu pai, não sou uma pessoa de muitos objetivos. Não sou uma pessoa que ambiciosa, com ideias.
1: Exatamente.
0: Mas havia uma coisa que eu achava que um dia ia passar para a minha mão. Eu dizia, um dia, quando eu me reformar,
1: pois, lá está,
0: eu vou ser presidente da Sociedade Musical Cimbrense. Um dia, quando eu for mais velha, a minha vida organizada, eu, para a minha velhice, eu vou ser presidente da sociedade. Era a única coisa que eu acho, sem ser outro assunto, eu acho que era a única coisa que eu... Pronto, e foi assim um bocado por empurrão que eu virei presidente. Portanto,
1: é uma casa que já grande.
0: É uma casa muito grande, com muita responsabilidade.
1: Com muita responsabilidade já, as pessoas não têm a noção.
0: É, mas é, não é fácil.
1: Não é fácil, exatamente. Já tem ali vários trabalhos já ali com muita coisa, não é? Não é só a música, o bar, as pessoas estão ali. Eu estive lá no sábado, curiosamente. Estive lá no sábado numa sessão, uma tertúlia. Deviam estar o quê? Uns 40 idosos a jogar na Tirrita, eu não tinha noção.
0: As pessoas não têm noção.
1: E nós estávamos na conversa, nós éramos umas 14 para aí, e eles a falarem uns com os outros, não é? Barulho, uns a ver, a jogar na Tirrita, muito animados, aquilo nem nos chateou, porque, opa, porque eu achei aquilo o máximo. Eles
0: é
1: divertidíssimos
0: muito,
1: ali.
0: E o sábado de manhã adoro.
1: É, mais ainda.
0: É. Nós, nessa atividade, até tínhamos proposto. Pronto, pedirmos a sala, né? Eles não estarem lá para ser uma coisa mais pacata. Ah, não, deixe estar, que é mais tradicional e mais interessante e não sei o quê. Eles fazem barulho.
1: Sim, ainda fomos chamar alguns para falarem da gastronomia, eles não quiseram. Não, a gente está aqui a ver o jogo, está bem, pronto, ok.
0: Mas é muito engraçado.
1: É, e aquele grupo, lá ver, a Sociedade Musical tem ali também o muro em frente, aquilo já é um local de Sesimbra, antes ou depois da Sociedade Musical, é ali na Sociedade.
0: Sim, sim.
1: A Sociedade Musical já é também uma referência de local em Sesimbra, não é? E quando queres encontrar os idosos, os nossos pescadores, é ali.
0: Eu acho que posso contar isto, apesar de ter sido uma situação que aconteceu na Assembleia, na última Assembleia de Contas, aconteceu uma coisa muito gira. Houve um sócio que pediu a palavra, e claro que lhe foi dado, claro, não é? E então ele pedia-nos para começarmos o período da tarde dos jogos meia hora mais cedo, porque aquela meia hora é suficiente, porque eles almoçam todos muito cedo, eles meio dia está tudo almoçado. E então eles acabam de almoçar, vão para a coletividade, à 1:30 estão lá todos, e os jogos começam às 2. Então pediam para começar à 1:30, porque senão eles sentam-se, adormecem e depois, quando chegar às 2 horas, já perderam o lugar. Olhem, isto foi tão... Isto só acontece ali.
1: Olha lá, mesmo genuíno.
0: É muito giro.
1: Porque querem jogar e querem...
0: E querem,
1: claro,
0: e têm os colegas, os parceiros, é muito giro.
1: Estás ali a empatar. Yeah. Como é que tu consegues gerir isso tudo com a profissão de contabilista, não é? E a tua vida familiar.
0: E a minha vida familiar.
1: E a vida de filha, não é?
0: Sim, sim. Ah, é assim, a vida de filha. Neste momento, eu perdi o meu pai há 1 ano e meio, não é? E então também me sinto um bocadinho mais na obrigação de estar mais junto da minha mãe, portanto, e tento não perturbar, que os meus afazeres não perturbem esse espaço. Em relação à casa, pronto, foi uma conversa que eu tive que ter, e pronto, ele também tem lá
1: os
0: hobbies dele e as responsabilidades dele, que ele também é tesoureiro numa associação em Lisboa, portanto também tem as responsabilidades dele. Portanto, teve que...
1: E vamos gerir.
0: Vamos
1: gerir. Tens tempo para ti? O teu bocadinho?
0: Não.
1: O teu bocadinho em casa é a música também, a tocar, tipo, sozinha? Vou para a sala tocar sozinha?
0: Não tenho.
1: Fazes o quê, para além disto tudo? Nada. Quando é para relaxar no sofá ou domingo, está a chover, fazes o quê?
0: Não tenho muito tempo para isso.
1: Não?
0: Não. Não tenho. Confesso que nesta altura não... é um tempo que eu não tenho para mim. Não tenho. Não tenho, até porque agora abrimos o meu escritório. Portanto,
1: sim,
0: agora até ter tudo direitinho e a funcionar a 100% e o espaço inaugurado, aí sim eu vou ter tempo para mim. Agora, por enquanto, tenho o meu tempo, porque eu ainda hoje estamos aqui, eu quando sair daqui vou dar aulas à Zana Batuta e logo à noite tenho ensaio da Zana Batuta, da orquestra. E amanhã também tenho aulas no final, portanto, depois a seguir é que vou para casa, portanto vou chegar a casa outra vez às 9 horas. Quando eu tenho tempo para mim, fins de semana, de vez em quando tenho uma televisão das Chaias, ou tenho concertos das Chaias, que é o que vai acontecer. Sextas-feiras também tenho ensaios da banda.
1: No verão é pior.
0: No verão é pior. No verão é pior. É mesmo. Mas eu estou a tentar ter tudo organizado para começar a fazer o meu ginásio.
1: Tirando isto tudo, o teu hobby é ginástica? É fazer ginásio?
0: Não. Eu não sei o que é o meu
1: hobby. Não tens hobby, não. Tirando a música.
0: Momento, e neste momento tenho para fazer, para terminar... eu este ano fiquei responsável pela música e letra da marcha do museu.
1: Que está
0: em andamento, está quase pronta, ainda não muito está bem. Pronta. Sou chefe do cavalinho, não é? Portanto, ainda tenho que ir arranjar os músicos, que é algo que ainda não arranjei.
1: Claro.
0: Vou ter a marcha das pontes, portanto, em Setúbal
1: também.
0: Portanto, eu tento. Travar e dividir, felizmente, em relação à direção da sociedade, tenho uma boa equipa e tento, entre todos.
1: Sim, dividir.
0: Porque senão não consigo.
1: Ainda continua a haver bailes na sociedade ao
0: todos
1: domingo?
0: Todos os domingos, sim.
1: Continua.
0: Vamos parar agora. Tenho. Vamos parar agora no período de meados de junho até setembro, porque pronto, é impossível estacionar.
1: Sim, com calor.
0: É muito calor. Mas temos. E a nossa escola de música e tudo aquilo que nos dá muito gosto de ter.
1: Portanto, vidinha preenchidinha.
0: Completamente.
1: Precisavas de outra?
0: Precisava de mais algumas horas, mas eu ia arranjar forma de os ocupar.
1: Pois é, não é? Também não... acho. Se tu pudesse dissesse assim, gostavas de ter outra vez 20 anos, gostavas?
0: Eu sou mais completa hoje do que aos 20 anos. Não voltar para trás, eu não voltaria
1: eu
0: para trás.
1: Eu também não voltaria. Ainda hoje estava essa conversa, uma discussão no café. Voltar para trás para quê? Não. Fazer o quê? Outra não. Vez que seca.
0: Não.
1: Não queria também.
0: Se eu mudava algumas coisas na minha vida, eu sou bem comigo mesma. Isso tudo o que eu
1: isso
0: fiz.
1: Era o Euromilhões que a malta diz: voltar para trás a saber não, o que sabes hoje. Não, também não queria.
0: Não, se eu hoje estou bem comigo mesma e com a vida que eu tenho,
1: sim.
0: Não vejo nada que pudesse mudar.
1: Portanto, és feliz.
0: Sou. Não sou completamente feliz. Vivo a minha felicidade no meu dia a dia. E sei que não sou uma pessoa completamente feliz porque não consegui realizar talvez aquilo que em mim me faria completa, que é ser mãe. Tirando isso, consegui tudo aquilo e tenho conseguido com algum trabalho.
1: Exato.
0: Tudo aquilo que pretendo e tenho uma relação muito boa e estável, tenho excelentes amigos, tive o melhor pai que a vida me podia dar.
1: Exato.
0: E tenho uma mãe extraordinária, tenho dois sobrinhos que me adoram como se fosse mãe deles, tenho uma sobrinha que tem agora, que fez agora 2 anos, que é maravilhosa.
1: É tão bom, sobrinhos para estragar. É
0: eu
1: tão
0: acho
1: bom.
0: Que sim, mas adoro. eu acho que
1: agora
0: é nela.
1: Já tão grandes, já não tem muita piada, mas quando são pequenos e os pais não querem que dê doces, a gente dá.
0: Eu acho que o bocadinho que eu tenho para mim.
1: Não sei que a gente dá.
0: O bocadinho
1: é
0: que eu
1: bom.
0: Tenho para mim é com ela.
1: Pois.
0: Eu quando estou com ela e estou a brincar com ela, eu esqueço o resto.
1: Sim.
0: E tento dedicar sempre um bocadinho com ela. Para... É especial.
1: Tu disseste que ele já tem 20 e tal anos.
0: Sim, a minha Bia tem.
1: É que eu ainda tenho a imagem da tua irmã com 20 e tal anos.
0: Sim, a minha irmã está com 40. A minha irmã está com, fez agora 45, em fevereiro.
1: Sim, mas ainda tenho a imagem dela. Minha mãe, quando disseste tem 20 e tal anos, eu pensei, ela enganou-se. Afinal,
0: não, a minha irmã foi mãe muito cedo, foi mãe aos 18. Portanto,
1: ah, pronto. Daí,
0: a minha Bia ter 27 e o Gonçalo ter 24. Portanto, foi mãe muito cedo.
1: Muito bem. Uma vida chega-te ou não? Gostavas de ter outra? Fazer outras coisas?
0: Eu hei de voltar. Eu, quando partir desta, hei de voltar para outra.
1: Para atazanar outra e.
0: Vou ter continuar outra vida. A fazer esta sequência. Pois. Muito cheia e preenchida.
1: Vir cá puxar os pés a umas pessoas. Também.
0: Também.
1: Pode tocar o trompete aos ouvidos de alguém
0: que
1: esteja a dormir.
0: Eu acredito que a vida se encaminha e se encarrega de fazer das suas e acho que não vale a pena eu perder tempo com pessoas que não interessam. Porque
1: sim,
0: elas vão ter o seu
1: deixar
0: caminho.
1: Andar. É.
0: Cada um faz o seu, faço o meu trajeto, faço um por elas.
1: É. Eu acho que é o que a idade nos dá.
0: Sim.
1: Embora às vezes a gente tenha que dar assim umas chapatadas. Mas
0: sobre os 20 anos e o tempo de hoje, eu hoje sou uma pessoa que há coisas que não ligo. Aos 20 anos eu era muito mais impulsiva. Hoje não ligo, não ouço. Não, a idade também faz isso. Há coisas que não se ouve.
1: Teimosia. Estavas há bocado a falar de teimosia. Eu teimava até ficar sem voz. Agora não, se tu disseste que o meu casaco é preto, eu digo não, Ana, é branco. Não, Ana, o teu casaco é preto. Está bem, é preto. Acabou. Não.
0: Não, ah, não pá, perco não, tempo não. com coisas não, não, que não, me não, desgastem. Não. Não tenho nada que...
1: Não, já não vale a pena.
0: Tem que me preocupar.
1: Algumas. Há guerras Sim. que têm que se comprar.
0: Eu,
1: mas
0: eu preocupo-me com a minha família, com os meus amigos. Claro. Se os meus amigos não estiverem bem, eu não me sinto claro, bem.
1: Com certeza.
0: Com o meu companheiro. Com a minha família, literalmente. O trabalho vai-se fazendo

0: de novo.
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17: Os inspectores Pastilhas e Amendoinha vão hoje investigar o caso da fuga dos segredos de Estado na Embaixada da Ucrânia. Ah, pois é. Este é mais um Rádio Mistério.

0: Oh, chefe, deve dizer embaixador ou embaixatriz?
1: Parece impossível, amendoinha. Não saberes uma coisa tão comezinha.
0: Comezinha? Comezinha é de comer, chefe?
1: Nada disso. Comezinha é uma coisa banal.
0: Só que eu não sou homem de banalidades. Bem, o melhor é eu dizer antes senhora embaixador.
1: Mas assim não concorda.
0: O quê? A senhora não concorda com o embaixador? Vamos ter que crer ela.
1: Amendoinha, aprende, porque eu não duro sempre. Embaixatriz chama-se a mulher do embaixador. Mas quando se trata de uma senhora que tem ela própria um cargo de chefe de embaixada, então já se chama embaixadora. Estás a perceber?
0: Claro que estou. A mulher do engraxador é uma engraxatriz. Mas se for ela mesma a engraxar, já é engraxadora.
1: Amendoinha, tu és mesmo uma andota. Onde é que pretendes chegar com essa linga-linga?
0: Bem, o que eu quero dizer é que telefonou a embaixadora da Ucrânia a denunciar a fuga de segredos de Estado.
1: Antes isso do que uma fuga de gás.
0: Mas a coisa não me cheira nada bem, Inspetor Pastilhas. O cheiro é pior que uma fuga de gases mal cheirosos.
1: Tapa o nariz e anda daí. Let's go.
0: Ok, chefe. Contrariado, mas vou.

0: são os inspetores Pastilhas e Amendoinha. Façam o favor de me acompanhar. A senhora embaixadora está à vossa espera.
1: Então, não nos apalpa.
0: Apalpar para quê? Não me parece que tenham algo palpável.
2: Podíamos ter uma bomba.
1: Ela que é uma bomba, chefe. E que bomba, que bomba.
2: Xarapa, Amendoinha.
0: Senhora embaixadora, já chegaram os inspetores Pastilhas e Amendoinha.
3: Eles que entrem.
2: Olá, senhora embaixadora. Diga-te, sua justiça.
3: Inspetor Pastilhas, temos estado muito traumatizados.
2: Não é caso para menos. A guerra tem causado um enorme traumatismo ucraniano.
3: Ah, a quem o diz? Mas agora temos registado uma fuga de segredos de Estado desta embaixada.
1: Cheira-me a salada russa.
3: A mim também. Por isso quero que investiguem.
2: Muito bem, senhora embaixadora. Eu e o Amendoinha vamos já dar início às investigações. Podemos dar uma volta pela embaixada?
3: Sim, sim. Estejam à vontade.
2: Amendoinha, suspeito que esteja instalado um microfone aqui na embaixada.
1: Mas estou a ver. Caso curioso, há pouco quando fui fazer um xixizinho, ouvi um murmurinho de água.
2: Um murmúrio de água? Que disparate!
1: Pois, eu acho que não é nenhum disparate, chefe. O microfone pode estar instalado na casa de banho.
2: Certamente que não. A embaixadora não ia ter reuniões na casa de banho.
1: Sei lá. Às vezes podia ter necessidade de disparar um míssil.
2: Achas?
1: Sim, chefe. Vamos à casa de banho. Let's go. Olha, chefe. Está ali um aquário com um peixe a nadar de uma forma estranha.
2: Está a nadar em forma de G? Só pode ser um peixe russo.
1: Ora, aqui está a razão do murmurinho de água, chefe. O espião é este peixinho vermelho.
2: Então tira-o do aquário.
1: Um momento, chefe. Vou buscar a cana de pesca. Aqui está ele. Apanhei-te, malandro.
2: Deixa ver. Pois é, tinhas razão, Amendoinha. Trata-se de um peixe mecânico com microfone incorporado.
3: Bravo, senhores inspetores. Vocês têm uma cabeça?
1: Eu até tenho duas, mas uma delas é só para a minha namorada.
2: Xarapa, Amendoinha.
3: Como são realmente umas grandes cabeças, quero recompensá-los como deve ser. Ora, tomem lá.
2: Mas o que é isto, senhora embaixadora?
3: São dois bilhetes para a Ucrânia. Nós precisamos de reforçar o nosso exército com boas cabeças. E as vossas são mesmo boas para a cabeçada.
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0: O nosso soldado raso é capaz de transformar o Putin num putinho inofensivo. É que ele está preparado para todos os géneros de guerra.
1: Ah, pois estou. Eu até sou bom na batalha naval. Até a minha namorada, que é um avião, adora os meus tiros no porta-aviões.
2: Soldado raso...
1: Oi, pronto e presente, meu sargento.
2: Olhe, prepara-te porque os russos não estão a brincar. Podemos mesmo ter que enfrentar uma guerra química.
1: Oi, bestial.
2: Bestial porquê?
1: Porque eu já usei produtos vários contra os piolhos e não há meio de conseguir livrar-me deles. Assim, se lançarem alguns produtos químicos em cima de mim, não sou capaz de ficar sem piolhos e sem pulgas, não é?
2: Ah, mas não pensaste em mim, pois não?
1: Pensei. Ah, mas uma boa guerra química, se calhar, também despacha os chatos, meu sargento.
2: Soldado Raso?
1: Pronto e presente, meu sargento.
2: O que é que pensas das armas nucleares? Estás preparado para elas?
1: Ai, sinceramente não, meu sargento. Eu nunca gramei as bombas atómicas.
2: Ah, não? Então, mas porquê?
1: É que eu não gosto de cogumelos. O meu sargento sabe que os cogumelos até podem ser venenosos, sabe?
2: Soldado Raso?
1: Pronto e presente, meu sargento.
2: Agora que já vos ensinei tudo sobre as armas químicas e biológicas, vou proceder à distribuição das máscaras. Sabes para que é que são as máscaras, não sabes?
1: Oh, sei sim, meu sargento. São para a gente se proteger do Covid, porque a guerra contra a Covid ainda não estou treinando, pois não?
2: Soldado Raso?
1: Pronto e presente, meu sargento.
2: Tens alguma dúvida sobre as novas armas que poderemos ter que enfrentar se entrarmos em conflito com os russos?
1: Por acaso até tenho, meu sargento. Olhe lá, meu sargento. É verdade que há uns mísseis que seguiam assim procurando as fontes de calor, não é?
2: Ah, há mísseis desses, há. Vão direitinhos a qualquer fonte de calor.
1: Oh, estou lixado, meu sargento. É que a minha namorada está sempre a dizer que eu sou quente como tudo, meu sargento. Quando está frio, ela é capaz de tudo para se meter na cama comigo, porque eu sou uma fonte de calor, meu sargento.
2: Soldado Raso!
1: Pronto e presente, meu sargento!
2: Viste aqueles oficiais a fazerem comentários sobre a guerra da Ucrânia na televisão?
1: Ah, pois isso, meu sargento. Estavam a jogar à batalha naval, não estavam?
2: Batalha naval? Batalha naval, porquê?
1: Porque eu vi bem que eles estavam todos a meter água e a ver navios, meu sargento.
2: Soldado Raso!
1: Pronto e presente, meu sargento!
2: Para que é que estás aí a juntar estas caricas?
1: Ah, esse caricas são para eu pôr aqui na frente do peito da minha farda, se me chamarem para ir à televisão dar a minha opinião sobre a guerra na Ucrânia.
2: Mas não são caricas que se costumam pôr, são medalhas, e é preciso tê-las merecido.
1: Oh, e eu bem mereço, meu sargento. Bebi estas cervejas todas, estas bujequinhas todas, e se calhar até bebi mais do que eles todos juntos, meu sargento.
2: Soldado Raso!
1: Pronto e presente, meu sargento.
2: Como sabes, infelizmente em todas as guerras há baixas. O que é que pensas disso?
1: Pessoalmente acho muito bem que haja baixas, meu sargento.
2: Achas bem que haja baixas? Porquê? Posso saber?
1: Porque eu também não sou muito crescido, meu sargento. E lá nos bailaricos da minha aldeia, quando me calhava uma alta, eu acabava com o nariz metido no imbigo dela, o que não me cheirava lá muito bem, meu sargento.
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17: É normal?
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16: O Mundial de 2026 vai ser enorme.
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0: Chama-se Telhados de Vidro, são os Um Corpo Estranho aqui no início de mais 5 horas de emissão, nesta tarde de quinta-feira. Mais atrás ouvimos Lamb Project com o tema 2AM, Sim, Eu Sei. É o início de mais 5 horas de emissão, nesta tarde de quinta-feira, 11 de junho.
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0: Já com 12 minutos depois das 3. Boa tarde, boa semana com a Sesimbra FM em 103.9, online em radios.pt. Eu sou a Sofia Mendes, estou por cá até às 8 e depois das 5 vou conversar com o cantor e compositor Dalma, ele que vem apresentar Psicatrizes, é o seu EP de estreia. Mas sobre isto falo-lhe mais em pormenores daqui a pouco, depois das 3:30. Para agora falamos de Santos Populares em Sesimbra, a decorrer até ao dia 2 de julho, com muita animação e bailes, comes e bebes e muita tradição em vários locais do concelho. Amanhã, sexta-feira, dia 12, temos bailarico popular no Largo das Forças Armadas em Alfarim, a partir das 8 da noite e até à 1 da manhã. Em Sesimbra, no Largo 1 de Dezembro, Largo da Fonte Nova, vai estar Carla Carapeto, é o arraial dos escuteiros de Sesimbra, do agrupamento 325. Também Júlio Panão vai marcar presença nestes Santos Populares, também amanhã às 9:30 da noite, no adro da Igreja da Corredora, no Arraial dos Escuteiros de Santana, agrupamento 350. Na Vila de Sesimbra temos Jorge Nisse às 10 da noite, no Largo da Marinha em Sesimbra, no Arraial do Trepa, no Coqueiro. Também às 10 da noite, no Largo José António Pereira, Largo do Grêmio, pode aproveitar a atuação de Sankt Irene e no Arraial dos Escuteiros de Santana, agrupamento 350, a partir da meia-noite até às 2 da manhã, no adro da Igreja da Corredora, há DJ set. Júlio Panão vai estar presente amanhã no adro da Igreja da Corredora, no Arraial dos Escuteiros de Santana, agrupamento 350, a partir das 9:30 da noite. Aqui está ele com este Minha Vizinha Namoradeira. São os Santos Populares em Sesimbra a decorrer até ao dia 2 de julho, com muita tradição em vários locais do concelho.

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0: Aqui está Fernando Correia Marques, agarra que é bom ele que vai estar hoje na Feira Festa da Quinta do Conde, é a 34ª edição que está a decorrer ainda até domingo. E hoje, quinta-feira, dia 11, o palco abre às 9 da noite com o grupo musical Renascer, depois às 21h45 a Escola de Samba Batuque do Conde e às 10h30 da noite Fernando Correia Marques até ao encerramento à meia-noite. É a 34ª edição da Feira Festa da Quinta do Conte, que vai continuando nos próximos dias com vários artistas para acompanhar no palco principal. Amanhã, sexta-feira, dia 12, às 9 da noite, a música começa com Most Dance School, depois às 21h45 o grupo musical Murabitinos e às 10h30 da noite temos Filipe Delgado.
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0: Um dos últimos sucessos de Filipe Delgado chama-se Completamente Apaixonado, ele que vai atuar na Feira Festa da Quinta do Conde amanhã, sexta-feira, a partir das 10h30 da noite. Depois de Filipe Delgado, temos ainda a música de Roberto Alves, a partir da meia-noite até ao encerramento à 1h.
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0: Até às notícias das 3h30 temos Fernando Daniel com este Cair.

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5: Uma comitiva da Noruega, encabeçada pela embaixadora do país em Lisboa, Hen Bruzeleto, e da qual também faziam parte outras individualidades, entre elas a secretária de Estado das Pescas do país nórdico, Kristina Einsen, e a diretora do Conselho Norueguês dos Produtos do Mar em Lisboa, Gudfina Trastaldottir, visitaram no final de abril o Centro Cultural Costeiro, em Sesimbra, onde conheceram o trabalho desenvolvido pelo Museu de Sesimbra ao nível da preservação do património local ligado ao mar. No local, a embaixadora da Noruega elogiou o projeto, tendo ainda referido que o programa EEA Grants é um exemplo da cooperação entre a Noruega e Portugal, muito importante não só no âmbito da economia azul, mas também para o reforço das relações bilaterais. Igualmente impressionada com o projeto do Centro Cultural Costeiro, a secretária de Estado das Pescas do país nórdico, que veio a Portugal pela primeira vez para participar no evento O Futuro do Bacalhau em Lisboa, referiu que o programa EEA Grants é uma mais-valia para a preservação da cultura marítima e um bom exemplo de cooperação tanto em Sesimbra como nas restantes regiões da Europa onde está implementado. Antes do Centro Cultural Costeiro, a comitiva, acompanhada pela adjunta do Presidente da Câmara Municipal de Sesimbra, Maria Manuel Gomes, e pela chefe da Divisão de Património da Autarquia, Andreia Conceição, visitou o Porto de Sesimbra para perceber o funcionamento da Doca Pesca e a forma como se processa a pesca e venda de pescado. O Plano Nacional de Ética no Desporto voltou a certificar a Câmara Municipal de Sesimbra com a bandeira da Ética no Desporto. O galardão foi atribuído no final de março, no âmbito da candidatura elaborada pelo Gabinete de Apoio ao Movimento Associativo e Freguesias da Autarquia. Esta certificação, válida por 2 anos, reconhece as ações desenvolvidas no município ao nível da promoção dos valores éticos através do desporto, com envolvimento das associações, clubes desportivos e outras entidades do concelho. E a Câmara Municipal de Sesimbra está a iniciar mais uma campanha de desbaratização e desratização. A medida de caráter preventivo e corretivo decorre até ao final do ano nas 3 freguesias do concelho, no âmbito do Plano Regular de Controlo de Pragas Urbanas. O objetivo é reduzir a presença de baratas na rede de drenagem e nos espaços públicos e contribuir para a melhoria das condições de salubridade e salvaguarda da saúde pública. A Festa dos Santos Populares continua a ser sinónimo de grande convívio. Em Sesimbra, o programa inclui as tradicionais marchas populares que saem à rua nos dias 20 e 27, na Quinta do Conde, e no dia 30, em Sesimbra. Este ano, o desfile conta com a participação do Centro Comunitário da Quinta do Conde, do Centro Social, Cultural e Desportivo da Quinta do Conde, da União Desportiva Recreativa da Quinta do Conde e do Museu de Sesimbra. Ao longo de todo o mês de junho, os arraiais populares, decorados a rigor, com bailaricos e os petiscos típicos desta época do ano podem encontrar-se um pouco por todo o concelho. O fado volta a ouvir-se no Largo da Santa Casa da Misericórdia no dia 19 e na Rua dos Pescadores no dia 23. Destaque para o Largo da Junta da Quinta do Conde, que recebe nos dias 19, 20 e 21 o Festival do Caracol, uma tradição da freguesia. O espaço é dinamizado por cerca de 2 dezenas de associações da Quinta do Conde. A Capela do Espírito Santo dos Mariantes é palco no dia 26 de uma visita acompanhada sobre o Santo António, que tem por base uma das obras mais estimulantes da exposição permanente de arte sacra atribuída ao mestre da Lourinhã. Em família ou com amigos, venha festejar os Santos Populares em Sesimbra com um bom petisco ou um pezinho de dança. Consulte o programa completo em sesimbra.pt. Este ano há também Santos Populares na sede da Associação Zana Batuta, de 12 a 28 de junho. Os Santos Populares chegam à Zana Batuta num ambiente de festa que une o convívio e a tradição portuguesa. A associação abre as suas portas para uma celebração que junta a comunidade à cultura. Ao longo dos vários dias, o espaço ganha vida com atividades que refletem o envolvimento e a energia de todos os participantes num ambiente de proximidade e boa disposição. Na Quinta do Conde realiza-se o Arraial Popular Festival do Caracol nos dias 19, 20 e 21. Neste festival, o caracol é apresentado das mais variadas formas, como em paella, salada, tomatada ou a sorda, em cerca de 2 dezenas de tasquinhas. Um júri nomeado pela organização avalia as várias iguarias e elege a melhor, tendo em conta a originalidade, apresentação e paladar da receita. A animação musical está garantida nos 3 dias, a partir das 9 da noite. E até à 1 da manhã na sexta e no sábado, e até à meia-noite no domingo.
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Chama-se Zé Ninguém, é uma das canções que encontramos em Psicatrizes, o EP de estreia do cantor e compositor Dalma. É com ele que vou conversar hoje, a partir das 5 da tarde. É um projeto composto por 7 temas que mergulha nas cicatrizes invisíveis deixadas pelas vivências pessoais. Ao longo do trabalho, o artista explora temas como ansiedade, dúvida, culpa e aceitação, transformando cada faixa num fragmento de um mesmo universo emocional, marcado pela introspeção e pelo autoconhecimento. Perto do Fim é mais uma das canções deste Psicatrizes, o EP de estreia de Dalma, ele que vai estar aqui daqui a pouco, a partir das 5.

Perto do fim é mais um dos temas de Psicatrizes, o EP de estreia de Dalma, com uma sonoridade que cruza o indie pop e o indie rock, com influências de dark pop. Psicatrizes vive do contraste entre melodias luminosas e letras mais densas. As canções apresentam uma energia cativante e envolvente, enquanto revelam uma dimensão mais crua e vulnerável, refletindo a dualidade entre o exterior leve e o interior carregado, que define o conceito do projeto. Depois dos lançamentos dos singles Inércia e Mesa para Dois, que introduziram este projeto ao público, Dalma reúne agora a essência da sua identidade artística num EP coeso e pessoal. Psicatrizes, que é também o nome do single que acompanha o lançamento do EP, afirma-se como um retrato honesto das batalhas internas e um convite a transformar vulnerabilidade em força, dando forma musical às marcas que nos moldam.

0: Cicatrizes é o tema que dá nome ao EP de estreia do cantor e compositor Dalma. Ele é Felipe Pereira e vai estar hoje connosco a partir das 5 da tarde.
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Estamos a 10 minutos apenas das 4, aqui com esta You do Richie Campbell. Depois do lançamento de Elephant in the Room, o seu álbum mais pessoal e ambicioso, Richie Campbell anuncia novo espetáculo na Mel Arena em Lisboa, no dia 12 de dezembro. Este será o terceiro concerto do artista na maior sala do país, depois dos espetáculos em 2018 e em 2023. Um regresso que reforça o percurso singular de Richie Campbell e o seu estatuto como uma das figuras mais influentes e relevantes da música portuguesa contemporânea. O artista apresentará ao vivo o novo álbum, no qual aborda abertamente um aspecto definidor da sua identidade artística, ser um artista europeu branco a trabalhar dentro do dancehall e do R&B. Richie Campbell coloca esta questão como central nesta fase da sua trajetória e neste projeto em especial, tanto a nível conceptual como musical. Embora o dancehall e o R&B continuem a ser a base do álbum, este trabalho dá continuidade à procura de Richie por um som que seja verdadeiramente seu. A acompanhar o lançamento surge também um documentário com o mesmo nome do álbum, que oferece um olhar íntimo sobre a vida de Richie Campbell ao longo dos últimos 2 anos e meio. O filme acompanha o percurso criativo e pessoal por trás de Elephant in the Room, incluindo sessões de gravação e colaborações com artistas e produtores na Jamaica, Ghana, Reino Unido, Cabo Verde e Portugal. Depois de 2 exibições únicas esgotadas em Lisboa e Londres, o documentário está agora disponível no YouTube. Look What You've Done é mais um dos temas deste Elephant in the Room, o novo disco de Richie Campbell.

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0: É um regresso aos anos 60, aqui no início de mais uma hora. Primeiro com Wilson Pickett e Mustang Sally. Agora este Baby Come Back com The Equals.
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0: E agora com os sons vindos do outro lado do Atlântico. Elba Ramalho vai regressar a Portugal em 2027 para dois concertos integrados na nova digressão europeia da artista, com atuações já confirmadas em Lisboa, dia 30 de abril no Capitólio, e no Porto, com local ainda a anunciar. Com mais de 40 anos de carreira, Elba Ramalho continua a afirmar-se como uma das vozes mais emblemáticas da música brasileira. Vencedora de dois Grammys latinos e distinguida em 16 ocasiões com o Prémio da Música Brasileira, a artista tornou-se uma das maiores representantes da música nordestina, cruzando ritmos como forró, baião, xote e MPB, numa identidade artística reconhecida dentro e fora do Brasil. Ao longo da carreira, deu voz a temas como Ai Que Saudade de Você e Sonho Meu, mantendo uma forte ligação ao público brasileiro e internacional. Atualmente, soma cerca de 2 milhões de ouvintes mensais nas plataformas digitais. A relação com Portugal tem sido igualmente constante nos últimos anos. Em 2025, atuou ao lado de Geraldo Azevedo na Super Boca Arena e no Campo Pequeno, reforçando a proximidade com o público português e com a comunidade brasileira residente no país. A digressão europeia arranca a 21 de abril de 2027 em Amsterdão, passando depois por Londres, Paris, Dublin, Zurique, Barcelona, Lisboa, Porto e Berlim.

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Agora já com 19 minutos depois das 4, recordando este Feeling Alive de Gomo, ele que está de volta com a canção Ceasefire, um lançamento que marca uma nova fase criativa depois do regresso em 2023 com You Will Grow e abre caminho para um novo ciclo de originais que culminará num álbum a estrear em setembro. Em Ceasefire, Gomo regressa ao território que sempre soube habitar com mais força, a intimidade emocional entre duas pessoas em desgaste. A canção nasce de um lugar de tensão e vulnerabilidade, onde o silêncio pesa, o amor ainda existe e a possibilidade de partir está sempre presente. Em vez de dramatizar a ruptura, Gomo pede uma trégua, um cessar-fogo emocional, para tentar interromper o dano antes que seja tarde demais. Com uma melodia imediata e um refrão marcante, Ceasefire cruza a energia do indie pop confessional com uma escrita direta e desarmada. Depois de mais de duas décadas a marcar a pop portuguesa, Gomo apresenta aqui um tema que fala de afastamento, mas também da possibilidade de recomeço. Gomo é o projeto a solo de Paulo Gouveia, ativo desde 2001 e uma das vozes mais singulares da pop portuguesa. Com Feeling Alive tornou-se um nome incontornável da Rádio Nacional, acumulando prémios, airplay e projeção internacional. Regressa com o novo single Ceasefire e um novo capítulo mais íntimo, tenso e emocional.

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4: A ANSR, a Autoridade Nacional da Segurança Rodoviária, assinalou no passado dia 1 de junho o 10º aniversário da Carta por Pontos, o sistema que desde 2016 vincula o direito de conduzir ao comportamento de cada condutor ao longo do tempo. Em 10 anos foram registadas 1.016.083 ocorrências com impacto direto no registro dos condutores. Neste período foram ainda caçadas 4.297 cartas de condução, nos casos em que a acumulação de infrações graves tornou inviável a manutenção do título de condução. O excesso de velocidade continua a ser destacadamente a principal causa de perda de pontos, seguido da utilização do telemóvel durante a condução, das infrações de paragem e estacionamento, da condução sem seguro e da condução sob influência do álcool. Analisando a evolução anual do sistema, com apenas 9.717 ocorrências registadas em 2016, o primeiro ano de vigência, o sistema atingiu o valor mais alto da série em 2022, com 287.627 ocorrências. Nos anos seguintes, os registros mantiveram-se em níveis elevados, com 221.021 ocorrências em 2023 e 115.756 em 2024. O sistema revelou igualmente uma dimensão pedagógica significativa. Desde 2019, mais de 759 mil condutores recuperaram pontos por bom comportamento rodoviário. Os dados mais recentes, do final de maio deste ano, indicam que mais de 575 mil condutores mantêm a pontuação máxima de 13 pontos, no universo superior a 867 mil com registro ativo, um indicador concreto de que a maioria dos automobilistas portugueses responde positivamente aos mecanismos de incentivo previstos no modelo. Os resultados são positivos, mas os dados não deixam margem para complacência. O excesso de velocidade mantém uma presença muito expressiva no registro de infrações e a utilização do telemóvel ao volante e a condução sob efeito do álcool persistem como problemas de fundo. A ANSR apela a todos os condutores que adotem uma condução prudente e compatível com a proteção da vida humana. Ao longo desta década, a Carta por Pontos consolidou-se como um instrumento central da política pública de segurança rodoviária, em linha com os objetivos nacionais e europeus de redução da sinistralidade. A Autoridade Nacional de Segurança Rodoviária manterá o foco em ações de sensibilização, fiscalização e prevenção no quadro do compromisso de proteger todos os utilizadores da via pública. O Crédito Agrícola apresenta a 13ª edição do Prémio Empreendedor e Inovação, uma iniciativa que visa identificar, premiar e apoiar projetos que contribuem para o desenvolvimento sustentável dos setores agrícola, agroalimentar e florestal em Portugal. 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

Chama-se Mesa para Dois, foi um dos primeiros singles de Psicatrizes, o EP de estreia do cantor e compositor Dalma. É com ele que vou conversar daqui a pouco, a partir das 5. Um projeto composto por 7 temas que mergulha nas cicatrizes invisíveis deixadas pelas vivências pessoais. Ao longo do trabalho, o artista explora temas como ansiedade, dúvida, culpa e aceitação, transformando cada faixa num fragmento de um mesmo universo emocional, marcado pela introspeção e pelo autoconhecimento. Agora ouvimos o tema Maré.

Aqui está a Maré, mais uma das canções de Psicatrizes, o EP de estreia de Dalma, com uma sonoridade que cruza o indie pop e o indie rock, com influências de dark pop. Psicatrizes vive do contraste entre melodias luminosas e letras mais densas. As canções apresentam uma energia cativante e envolvente, enquanto revelam uma dimensão mais crua e vulnerável, refletindo a dualidade entre o exterior leve e o interior carregado, que define o conceito do projeto. Depois dos lançamentos dos singles Inércia e Mesa para Dois, que introduziram este projeto ao público, Dalma reúne agora a essência da sua identidade artística num EP coeso e pessoal. Psicatrizes, que é também o nome do single que acompanha o lançamento do EP, afirma-se como um retrato honesto das batalhas internas e um convite a transformar vulnerabilidade em força, dando forma musical às marcas que nos moldam. Filipe Pereira é o artista por detrás de Dalma e é com ele que vou conversar daqui a pouco, a partir das 5.

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0: estares aqui.
1: Obrigado pelo convite.
0: Está tudo bem?
1: Tudo ótimo.
0: Fizeste boa viagem? Ou melhor, fizeram, porque o Filipe não vem sozinho, ele vem com o Alexandre de Carvalho, que é o guitarrista, porque vocês vão tocar aqui uma musiquinha ao vivo. Olá, Alexandre.
2: Olá, boa tarde.
0: Está tudo bem?
2: Está tudo ótimo.
0: Eu sei que só vens para tocar, mas pronto, não seria de bom tom não dizeres olá a quem nos está a ouvir, não é?
2: Claro, olá a todos.
0: Está tudo bem também? Obrigada.
2: Está tudo ótimo.
0: Por estares aqui a acompanhar o Filipe. Daqui a pouco vamos ouvir o tema Zé Ninguém, não é? Que é uma das canções que faz parte deste teu EP de estreia, mas Filipe, antes de falarmos sobre este trabalho, vamos falar sobre ti, sobre o teu percurso e sobre a tua ligação às artes, porque eu andei aqui a ver o teu press release, onde tens lá todas as informações, e tu tens formação em teatro.
1: Sim, não formação académica, mas eu comecei a fazer teatro muito cedo, com 13 anos, e foi uma paixão que foi ficando, e foi algo que também puxou um bocadinho mais para a música também. E atualmente já fiz teatro profissionalmente também, portanto é algo que gosto muito. Neste momento estou mais apagado porque tenho o meu trabalho das 9 às 6
0: e depois tens a música, não é?
1: Depois tenho a música e acaba por ocupar muito tempo, mas é algo que eu gosto muito de fazer e sempre tenho a hipótese, faço e dou um pezinho porque sempre gostei muito e é algo que faz parte daquilo que eu sou como artista.
0: Claro. Portanto, tu és um artista da cabeça aos pés, podemos dizer assim.
1: Podemos dizer que
0: sim. A arte está-te no sangue.
1: Está, sim, sim.
0: E o que é que veio primeiro, o teatro ou a música?
1: Eu acho que o gosto pela música veio primeiro. Acho que o teatro acentuou ainda mais. Desde muito pequenino que sempre gostei de música. A minha tia, que é mais do que minha tia, uma melhor amiga, sempre gostou muito de música, sempre cantarolou muito. E eu passei muito tempo em casa da minha avó e com ela.
0: Sim.
1: Quando cresci. E essa proximidade que nós tivemos sempre, e o facto de andar sempre a cantarolar aqui, e sempre cantou bem.
0: E o que é que ela cantarolava na altura?
1: Cantava tanta coisa. Nós tínhamos sempre muito hábito de ter música a dar em casa. Estava sempre a dar MTV com música, porque eu próprio estava sempre a pedir para pôr em música. Então ela lá andava a cantarolar as músicas que iam passando na MTV. Agora acho que não me lembro assim nenhuma em específico. Mas tenho uma história engraçada com uma, porque eu, quando era pequenino, só conseguia adormecer como deve ser ouvir uma música.
0: Ok.
1: Que era o Every Time, da Britney Spears. Então, para mim, a música não se chamava Every Time. Há lá uma frase em que ela diz Every Time I See. E eu, uma criancinha, não é? Para mim, a música era Massi. Então, eu, do nada, começava assim aos berros em casa. Massi! Massi! Eu quero Massi! Portanto, a música sempre teve muito... A coisa sempre está muito presente.
0: E esta coisa de ser cantor e compositor era algo em que tu pensavas já desde muito cedo? Ou foi só depois com o teatro que ficou assim mais
1: vincado? O teatro deu-me vontade de começar a expor esse lado, e começar a tentar fazer alguns videozinhos para as redes sociais. Ao mesmo tempo que comecei a fazer esses videozinhos para as redes sociais, comecei a tentar escrever uma coisinha ou outra, porque, já que canto, vou tentar escrever alguma coisa.
0: Ok.
1: Mas nunca
0: fui. Portanto, és um aventureiro, vais assim, atiras-te logo de cabeça.
1: Exatamente.
0: É isso?
1: Exatamente. Mas nunca foi algo que eu desse primazia ou muita atenção. Acho que o cair da ficha de, ok, se calhar é mesmo isto que eu quero, e se calhar está na hora de começar a tentar à séria, acho que só vem depois da minha primeira participação no The Voice.
0: Que foi em 2020.
1: Que foi em 2020.
0: E foste tu que quiseste participar ou alguém te incentivou a fazê-lo?
1: Eu acho que o sonho de qualquer criança que esteja na música, ou qualquer... mas a minha geração, que cresceu com o The Voice, o sonho de qualquer pessoa é eu quero ir ali. Então, eu desde os meus 15 anos que tentei ir ao The Voice, sim. Só que
0: Tu foste lá duas vezes.
1: Eu fui lá duas vezes, é verdade. Só que ali os 15, 16, 17 não era assim muito bom. Sabia, era afinadito, mas não era assim nada de outro mundo.
0: Ou pensavas que não eras?
1: Eu pensava que não era, pronto, mas acho que não era. Agora que tenho ouvido e já ouvi algumas coisas mais antigas, fico tipo, se calhar...
0: Estou melhor agora.
1: Estou muito melhor agora. E foi essa... Inscrevi-me pelo quarto ano consecutivo. Tinha passado o que eu digo que é uma das maiores vergonhas da minha vida no casting do ano anterior. E nesse ano só fui lá porque só me queria redimir daquilo que tinha feito.
0: Ok. Porque era a última vez?
1: Era. O casting do ano anterior tinha corrido muito mal. Eu tinha saído lá... vermelho que nem um tomate, envergonhado com aquilo que tinha feito. Portanto, disse, não, eu este ano vou lá, não preciso que passar, só quero mesmo ir para me redimir e mostrar que sei fazer melhor do que eu fiz antes.
0: Sim, descansar a tua consciência.
1: Exatamente.
0: Não é?
1: Okay. E pronto, e correu bem.

0: Correu bem, sim.
1: E passei às provas cegas, e nas provas cegas foi uma experiência que me marcou muito, porque eu era jovem, tinha 18 anos, ainda estava a perceber o que era a vida. Não é que eu agora saiba, mas naquela altura ainda menos. E a mesma forma como eu lidava com a música, como eu tratava a música e os nervos e etc. Sempre fui uma criança muito nervosa, então neste tipo de situações, e mesmo tendo a experiência em teatro, background em teatro, quando era só eu e música, deixava-me muito ansioso. Então a minha prova cega foi muito marcada pelos nervos, não correu nada como eu queria. Eu olho para trás e efetivamente a prova cega foi muito sentida.
0: E foi muito viral, segundo
1: Foi
0: sei, não
1: muito
0: é?
1: viral, tem quase 1 milhão de visualizações no YouTube.
0: Foste cantar o quê?
1: Cantei o Lovely da Billie Eilish.
0: Uhum.
1: Sempre fui muito o menino de cantar músicas para chorar.
0: És o romântico.
1: Sou romântico, mas acima de romântico sou muito emocional, sou muito
0: Ok.
1: emotivo e gosto muito de transpor aquilo que sinto quando canto. Então tenho sempre muito essa tendência interpretativa também nas canções que canto, minhas e covers. E adorei a experiência. Foi uma experiência curta porque saí nas batalhas, mas foi essa experiência que me fez perceber: ok, é isto.
0: Começaste a olhar para a música com outros olhos
1: Comecei.
0: e de uma outra forma. E nessa altura já começaste logo a pensar no teu projeto a solo?
1: Comecei logo a pensar no projeto solo.
0: Mas já sabias o que é que querias? Ou ele depois foi sendo
1: Ele
0: construído?
1: foi sendo construído. Eu acho que inicialmente achava que queria seguir esta onda das músicas mais melancólicas, as ditas baladas.
0: Românticas?
1: Não necessariamente
0: Emocionais?
1: românticas, mas emocionais, mas foi algo que eu rapidamente percebi que não queria que fosse o meu principal, porque acho que de certa forma também fui cansar, não é a palavra certa, mas acho que explico o que é que eu quero dizer. Cansar um bocadinho de ouvir, ah, cantei esta música assim mais triste. E cheguei ali a um ponto em que eu, não, eu quero mostrar que eu não sou só uma pessoa de músicas tristes. E foi na altura em que o pop rock começou a entrar assim um bocadinho na minha vida, e a partir do momento em que eu também tive mais essas influências de rock naquilo que escrevia e mesmo na forma de cantar, na voz e etc., fui moldando a minha persona artística. E daí o meu single de estreia, como Dalma, que foi o jogo, ter tido mais esta vibe pop rock. Mas foi uma música que eu, na altura, até escrevi para candidatar ao Festival da Canção, portanto não foi algo pensado para um projeto maior.
0: Ok.
1: E na altura que comecei a perceber que queria fazer este projeto que lancei agora.
0: Então este projeto já existe desde 2020, mais ou
1: Não,
0: menos?
1: não, não. Aqui neste time span já estamos em 2023.
0: Ok, já andaste 2 anos para a
1: Já
0: frente.
1: andei 2 anos
0: Ok.
1: para a frente. Foi a altura de começar a escrever,
0: Sim.
1: até as coisas começarem a carrilar.
0: Mas nessa altura, quando começaste a escrever, as tuas composições eram diferentes do que aquilo que tinhas tentado anteriormente.
1: Sim, já eram melhores. Uma pessoa já começava a escrever um bocadinho mais, já começava a estar um bocadinho mais. Na altura, depois também da Voice, quis aprender a guitarra, então já pude começar a compor algumas coisas eu mesmo.
0: Ok. Mas tu tens sido muito autodidata
1: Sim,
0: ao longo do tempo.
1: mesmo a
0: Tens
1: nível
0: aprendido
1: de.
0: tudo sozinho, mesmo a nível da voz, dos instrumentos, porque há aqui uma ligação pelo ukulele, não
1: Sim,
0: é? De
1: o
0: onde é que
1: primeiro
0: isso vem?
1: instrumento que eu aprendi a tocar foi o ukulele, porque é um instrumento que na minha cabeça era mais fácil. Servia para eu poder acompanhar um bocadinho, para fazer alguns covers para as redes sociais, para começar também a ganhar essa vontade. Embora eu tenha uma guitarra, a minha primeira guitarra foi dada por volta dos 14 anos, só que sempre achei muito difícil aprender com a guitarra.
0: O que
1: Portanto,
0: ele é mais fácil.
1: são 4 cordas, só há menos espaço entre os fretes, aquilo é muito mais fácil de tocar. Então foi muito mais. Só mesmo. Para poder ganhar essa vontade com o instrumento
0: Ok.
1: também.
0: E ainda tocas o que ele é?
1: Por acaso já não.
0: Não.
1: Já não toco, já não pego no meu ukulele há muito tempo.
0: Ah, se calhar.
1: Agora viram para a guitarra depois.
0: Pronto. Mas se calhar seria giro voltares ou fazer aqui algo
1: Diferente.
0: diferente com o que ele é, não é?
1: Talvez. Pode ser uma ideia gira.
0: Vais sair daqui com muitas ideias,
1: Vou sair
0: Filipe.
1: daqui depois
0: Pronto,
1: da conversa contigo.
0: com muitas ideias. Mas olha, nessa altura, quando punhas os vídeos na internet dessas tuas pequenas atuações, o que é que o público te dizia? Qual era o feedback que tinhas?
1: O feedback era positivo. Embora, como eu disse, agora olho para trás e penso, se calhar vocês deviam ter ouvido com outros ouvidos. Mas o feedback era sempre positivo e eu também. E aquilo que estávamos a falar há pouco das músicas para mais emocionais, se calhar também é um bocadinho culpa minha, porque eu sabendo que resultava, fazia mais.
0: Pois.
1: Então as pessoas meio que também já sabiam o que é que estavam à espera. Eu depois tentava inovar assim com algumas músicas mais powerhouse e coisas diferentes, mas sempre muito nesse emocional. Mas o feedback sempre foi muito bom e acho que também foi esse feedback que me foi dando mais confiança para acreditar em mim mesmo como cantor. Portanto, foi excelente.
0: Então, este projeto de Alma começa a surgir em 2023, é isso?
1: Sim.
0: Foi nessa altura que começaste a construir a tua identidade artística, que neste momento já está consolidada ou tu ainda andas aqui a tentar perceber qual é o caminho musical que queres seguir?
1: Eu acho que estaria a mentir se dissesse que está 100% consolidada. Porque eu tenho 24 anos
0: Não,
1: e
0: jovem.
1: sou um jovem e somos muito voláteis.
0: Sim.
1: Ou seja, hoje podemos dizer que acreditamos numa coisa piamente, mas se calhar amanhã já tivemos outras coisas que nos fizeram repensar nisso que dissemos que acreditávamos piamente. Portanto,
0: Sim, e a música também evolui muito, não é?
1: exatamente. Portanto, eu sei que tenho uma linha traçada daquilo que quero neste momento, mas sei que essa linha não é necessariamente assim para sempre. E há inspirações que eu vou começando a ouvir de cantores, dos cantores que vou conhecendo, nacionais e
0: Que vais
1: internacionais,
0: descobrindo
1: que vou
0: também, não é?
1: descobrindo, que acabam por também tornar influências e trazerem coisas diferentes à minha música que eu se calhar não tinha pensado nelas assim, mas ah, olha, afinal isto é um caminho muito interessante a seguir, a juntar ao meu e a moldar, porque acaba por também ser um conjunto. Acho que todos nós, como artistas, somos um conjunto de influências. E há momentos que se calhar vamos estar mais virados para uma coisa porque as nossas influências nos dão para esse lado, enquanto há outros que se calhar estamos, perdão, num espectro completamente oposto. Portanto, sim, acho que estou muito bem traçado. Também acredito que as coisas possam mudar.
0: Portanto, quando lançaste esse teu primeiro single, O Jogo, que foi em 2023,
1: 23.
0: foi o ponto de partida para este teu
1: Sim.
0: projeto a solo. E essa canção, na altura, foi bem recebida?
1: Sim.
0: Já era completamente diferente daquilo que tu já tinhas apresentado
1: Certo. Era ali um mix.
0: publicamente.
1: Era um mix. A música começa mais balada, mas depois dá ali um shift e vai para uma zona mais rock, pop rock. E portanto, acho que a canção acabou por ser muito bem recebida e as pessoas que a ouviram e que podem continuar a ouvir, porque está disponível em todo lado ainda. O feedback foi positivo e deu-me força para continuar a perceber: ok, as pessoas receberam bem, as pessoas gostaram e obviamente que eu sou sempre aquela pessoa que quer chegar mais longe e mais longe e sou muito ambicioso por mim mesmo. Portanto, acredito que há sempre margem de melhoria. Mas foi muito bom.
0: Portanto, nessa altura, tomaste logo a decisão que era isto que querias continuar a fazer para o teu futuro de uma forma mais profissional, na música. Mas há aqui uma segunda passagem pelo The Voice
1: Ah, sim, senhor.
0: em 2025. Portanto, não te tinhas redimido na outra em 2020, não é?
1: Não.
0: Porque tentaste outra vez e desta vez correu melhor ainda.
1: Correu ainda melhor. Eu em 2018, 2020 era muito verdinho. Não estava assim tanto tempo na música, acho que vocalmente não estava tão consolidado.
0: Mas na altura de 2020 foi uma boa
1: Foi
0: experiência,
1: uma
0: te
1: experiência
0: deu aqui uma
1: excelente.
0: outra bagagem e uma outra aprendizagem também, não é?
1: Completamente. Mas
0: Tu ficaste
1: senti
0: com a Marisa
1: com a Marisa
0: Liz.
1: Liz e fomos até às batalhas. E acho que, em primeiro lugar, eu que quero mesmo isto, saí uns anos a seguir, passei, pensei. Eu fui até às batalhas e acho que queria e podia chegar mais longe. Portanto, há de chegar à altura de eu voltar lá e tentar
0: Ah, então
1: melhorar.
0: tu saíste a pensar que ainda ias regressar
1: Sim,
0: mais
1: sim,
0: uma
1: sim.
0: vez,
1: Sim.
0: foi?
1: 18 aninhos, sou tão jovem, o que é que eu tenho a perder em lá voltar?
0: Claro, também é verdade.
1: E agora
0: Mas podias ter ficado
1: eu
0: desiludido,
1: adorei a
0: sei lá.
1: experiência. E ainda por cima tive a sorte de partilhar essa experiência com uma das minhas melhores amigas, que também já passou por aqui, a Emma.
0: Emma teve cá recentemente, sim.
1: Nós já somos amigos há muito tempo e
0: Beijinho para
1: curiosamente
0: ela.
1: um beijinho para ela e para o David também.
0: Sim.
1: E curiosamente passámos a experiência completamente juntos. Entramos juntos, ficámos na mesma equipa e saímos na mesma fase. E portanto só tinha coisas boas a tirar dessa experiência. E este ano, embora já tivesse decidido que não ia, esta é até engraçada, pronto, posso contá-la. Já tinha decidido que não ia e há um dia que recebo um e-mail da Voice Portugal a dizer que fui chamado para ir fazer o casting. E eu vi o e-mail e fiquei
0: Pensaste
1: muito.
0: assim, mas eu não me inscrevi.
1: Exatamente. Estão-me a convidar. Mas eu não me inscrevi. Na altura estava com uma manager e falei com ela e debatemos a situação. Ok, vamos. No final desse dia, recebo, e já tinha marcado o casting, etc. No final desse dia, recebo um e-mail a dizer que se recebemos um e-mail e não nos inscrevemos, foi um erro informático e que eles enviaram para a base de dados deles. E, portanto, para ser... Tipo, para esquecer que estava marcado.
0: Ignora este e-mail.
1: Ignora aquele e-mail. E eu pensei, epá, a sério. Quer dizer, eu já tinha decidido que não ia. Já aceitei que ia.
0: Porque era ali um sinal. Pronto, aquele primeiro e-mail era um sinal de qualquer coisa. Vi que,
1: ainda por cima, era a temporada 13. 13 okay. É o meu número da sorte.
0: Okay.
1: É um número que para mim tem muito significado. Portanto, eu comecei ali a juntar as peças e disse, ok, se calhar é o momento certo de lá voltar. Também já tinha este projeto planeado para a altura em que saiu. Portanto, isto também foi algo que eu tive em consideração ao me inscrever este ano, neste caso ano passado, para ir, porque sabia que era alguma coisa, dá-nos exposição. É um programa que tem muita exposição.
0: Sim. E visto que te estavas a lançar a solo, exatamente. Seria uma boa montra, não é?
1: Exatamente. E sabia que pouco tempo depois de sair, ou de acabar, ia lançar o meu primeiro EP. Portanto, quis também aproveitar isso a meu favor. E então pensei, ok, já que já assumi que vou. E
0: inscreveste?
1: Inscrevi-me, fiz o primeiro casting, fiz o segundo casting e depois ligam-me a dizer que passei as provas cegas. E eu posso dizer que acho que esta experiência ainda foi mais impactante do que a anterior.
0: Também estavas mais velho, não é?
1: Eu acho que é mesmo
0: a maturidade
1: isso.
0: É outra. Já estavas a entrar no mundo da música de uma outra forma. Já estavas a olhar para a música também de uma outra forma. Já sabias o que é que querias, não é?
1: Exato. E acima de tudo, foi a palavra que disseste primeiro, foi maturidade. Acho que o facto de ter entrado ali, primeiro também já sabia o que é que me esperava. Não foi a primeira vez que tive a experiência.
0: Sim. Não foste às cegas. Foste à prova cega, mas não foste às cegas. Não fui às cegas.
1: Já fui com uma mentalidade específica de isto é só para me divertir. Obviamente que eu, sendo uma pessoa ambiciosa como sou, o meu objetivo desde o momento em que entrei era eu preciso de passar das batalhas.
0: E passaste?
1: E passei das batalhas.
0: Porque tu passaste por duas equipas.
1: Exatamente.
0: Sónia Tavares e o Escalema.
1: E o Escalema.
0: Portanto, primeiro com a Sónia Tavares.
1: Eu fui com a Sónia desde as provas cegas até aos tirateimas.
0: Mas foi só ela que virou a cadeira ou não. Viraram todos? Como é que foi na altura?
1: Só não virou o Fernando Daniel porque já tinha a equipa cheia.
0: Ok, senão ele se calhar também tinha virado.
1: Ele disse mesmo que tinha que tinha virado.
0: Então foste tu que escolheste a Sónia?
1: Fui eu que escolhi a Sónia.
0: E porquê que escolheste a Sónia?
1: Então, isso também é uma história engraçada. Eu não ia escolher a Sónia.
0: Tu ias escolher quem?
1: Eu ia escolher a Sara Correia.
0: Ok.
1: É uma artista que gosto muito, tal como gosto muito da Sónia, mas achava que o meu caminho podia passar por ali. E, portanto, eu já ia com a Sara na cabeça. No momento, a Sónia disse-me coisas inacreditáveis e eu fiquei parvo com algumas das coisas que ela me disse e senti muito bem isso. E fez-me repensar. Não ao ponto de a escolher, diretamente. Só que no final da minha prova cega, há um momento em que a Sónia era a única pessoa que tinha um bloqueio e bloqueou a Sara Correia.
0: Ela queria muito que tu fosses para a equipa dela.
1: Ela queria muito que eu fosse para a equipa dela e então eu aí não hesitei e escolhi a Sónia.
0: E como é que foi trabalhar com a Sónia?
1: Ela é uma pessoa incrível. É uma pessoa que tem uma personalidade muito, muito própria, mas tem uma luz muito própria também e aprendi muita coisa com ela e tenho um carinho muito especial por ela e só lhe tenho a agradecer por as coisas que ela me disse e que ela fez.
0: Falaste-lhe no teu projeto a solo?
1: Falei no meu projeto a solo.
0: Mostraste-lhe alguma coisa?
1: Por acaso, não.
0: Não tiveste a oportunidade?
1: Não. Na altura ainda não tinha tudo fechado. Portanto, também acabei por não querer mostrar as coisas sem estar completamente fechadas.
0: Então, com a Sónia foste até que fase?
1: Fui até aos tirateimas.
0: Ok.
1: Em que nos tirateimas ela acabou por optar de escolher um outro concorrente em vez de me escolher a mim. E sem ressentimentos, obviamente. Isto, claro. Sabemos como é que as coisas são.
0: Aquilo é uma competição,
1: exatamente.
0: Não é?
1: Exatamente.
0: Pronto.
1: E eu tive a hipótese mesmo de lá ficar, porque os Calema foram uns anjos.
0: Eles são uns queridos.
1: Estar com eles foi uma experiência muito boa também. São duas pessoas impecáveis e que também têm um apreço muito especial. O tempo foi mais curto porque eles aí salvaram e passei para as galas na equipa deles e depois saí na primeira gala.
0: Mas chegaste a fazer uma gala em direto ao vivo.
1: Exatamente.
0: Ah, e como é que foi? Conta-me lá.
1: Não foi a primeira vez que entrei ao vivo na televisão. mas a produção daquilo é uma coisa completamente diferente. E tinha bailarinos ao meu lado, estava em cima de um pódio a cantar, as luzes eram toda uma cena, foi uma experiência incrível. Foi uma música que eu próprio me quis desafiar a cantar.
0: Qual é que foi?
1: Eu cantei Senhora do Mar,
0: Ok.
1: na primeira gala, assim, é uma música associada a mulheres, é da Vânia Fernandes, que é uma excelente intérprete e uma excelente vocalista. E eu quis mesmo desafiar a cantar a música, porque também gosto assim de músicas, um bocadinho, não vou dizer, quer dizer show off, mas. É uma música grandiosa e quis também mostrar esse lado grandioso no programa. Ainda por cima foi a primeira vez no programa que eu cantei em português, então quis mesmo entrar assim com os pés juntos e fiquei muito feliz com a minha performance. Não passei, e está tudo bem, mas acho que me desafiei, que adorei o desafio e valeu completamente a pena.
0: Portanto, foi uma experiência completamente diferente da anterior que tu tinhas tido no programa, não é?
1: Também já fui para lá muito mais das coisas que eu queria
0: Sim.
1: cantar. O estilo de música que queria mostrar, eu sabia que eu comecei com uma música mais emocional, que é uma das minhas músicas favoritas de sempre, que é o Heal, do Tom Odell, não sei se conheces. E na prova, se na batalha, depois também não tive muita escolha na música, porque somos um trio e, portanto,
0: Sim.
1: não fazia sentido ter essa escolha. No Tiratemas, já quis mostrar um lado mais rock e cantei o The Door do Teddy Swims. E depois, quando cheguei à primeira gala, disse: Ok, agora é o momento de cantar em português. E
0: Era
1: era.
0: mostrar a tua versatilidade, não
1: Exatamente.
0: é? Aprendeste muito com essa última experiência no The Voice.
1: Aprendi muito essa última experiência do The Voice. Ainda me deu mais força. Essa experiência do The Voice serviu. A primeira serviu para me abrir os olhos. Esta serviu para consolidar aquilo que eu queria achar e que queria ter a certeza que era.
0: Portanto, saíste dali convicto, ok, é mesmo isto
1: Saí dali
0: que eu quero
1: 100%
0: fazer.
1: convicto.
0: Isto deu-te muita visibilidade para o teu projeto a solo. Sentiste diferenças?
1: Senti. Senti que tive mais visibilidade do que aquela que teria se não tivesse lá ido. Não digo que foi uma diferença gigantesca, porque depois também há muitas coisas a ter em consideração. A altura em que o programa aparece no ar, porque os programas que aparecem mais à frente, normalmente os espectadores já não estão tão atentos às coisas, portanto também tem um bocadinho menos de exposição, mas também como tive lá mais tempo, acabou por também dar mais exposição, portanto foi muito essas pessoas que chegaram, esse público que chegou, que ainda foi um número considerável de pessoas, foi muito bom para ajudar a ter mais exposição com o projeto.
0: Há pouco disseste que não tinha sido a primeira vez que tinhas cantado ao vivo em televisão.
1: Certo.
0: Qual é que foi?
1: A primeira vez que cantei ao vivo na televisão foi num outro programa de talentos que eu inscrevi-me mais por curiosidade, mais por diversão do que
0: Quer
1: outra
0: dizer, tu és
1: coisa.
0: o homem dos programas de talentos?
1: Não, só fui a dois. E aquilo era um programa de domingo à tarde que é o Fantástico.
0: Ah, tu foste ao
1: Fui ao
0: Fantástico
1: Fantástico.
0: da TVI.
1: Exatamente. Foi mais por diversão do que outra coisa qualquer.
0: Mas
1: Pensei,
0: foi,
1: porque não?
0: mas não foi, foi há pouco tempo?
1: Foi no início do ano passado. Há quase. Não. Já
0: Não
1: fez
0: pode.
1: um ano.
0: Já fez um
1: Já
0: ano. Esse
1: fez.
0: programa já está no ar há um ano.
1: Já.
0: Ai, vê lá tu.
1: Eu fui na segunda temporada do
0: O tempo
1: programa.
0: passa muito rápido, realmente. Portanto, essa foi a tua estreia em
1: A cantar
0: televisão.
1: ao vivo foi.
0: Mas foste cantar músicas
1: Não.
0: tuas?
1: Cantei covers também.
0: Ok. Então, depois, quando foste na segunda vez ao The Voice em 2025, já estavas a trabalhar neste teu EP de estreia,
1: Estava quase
0: neste
1: finalizado.
0: Cicatrizes. Mas desde o lançamento do teu primeiro single do jogo até este EP de estreia, o que é que andaste a fazer? Andaste a construir este trabalho? Foi fácil definir qual seria o conceito deste teu primeiro EP?
1: Então, depois do jogo, eu só comecei a trabalhar neste EP depois do jogo. O primeiro single lançado deste projeto foi a Inércia,
0: Sim.
1: o ano passado, em maio.
0: Que foi o primeiro cartão de visita do EP,
1: Do
0: não é?
1: EP. Foi aqui que eu me comecei mais a aproximar do indie rock, do indie pop, e comecei a levar aqui também um bocadinho mais para esta vertente, que o EP tem lá muito presente. E as músicas. Quando foram escritas, enquanto foram escritas, eu fui percebendo que havia aqui um ponto em comum, que era, retratavam sempre coisas que se passavam na minha cabeça, ou medos, ou receios, ou ansiedades que eu tinha. E há um certo ponto em que eu já começo a levar a minha escrita propositadamente para esse lado, a procurar mais esse tipo de de palavras e de sentimentos que eu tenha para pôr ali.
0: Portanto, começou por ser uma escrita inconsciente, não é? Do caminho do EP,
1: Certo.
0: até que tu percebeste que havia esses pontos em comum. Portanto, é um trabalho muito pessoal, fala muito sobre ti.
1: Fala muito sobre mim. É um trabalho que passa, e falando aqui um bocadinho de tudo, eu começo na mesa para dois, que fala sobre queremos continuar a acreditar nas coisas mesmo quando sabemos que elas não vão voltar, e queremos estar ali um bocadinho agarrados ao passado e agarrados àqueles sentimentos mesmo sabendo que não vai voltar a acontecer. Passamos para a música mais esperançosa do EP, que é a Maré, que não é necessariamente sobre ansiedade, mas sobre o que me acalma. Eu adoro ir ver o mar. Eu, quando estou
0: Oh,
1: ansioso,
0: rapaz, tens aqui um
1: exatamente,
0: enorme à tua frente.
1: estou aqui. Eu moro ao pé da praia também, e muitas vezes, quando estou chateado, enervado, ansioso, eu pego no meu carrinho, vou até ao mar e fico no carro sentado a olhar para o mar.
0: Acalma-te.
1: Acalma-me muito, e é daí que vem a música. Daqui vamos para o Zé Ninguém, que eu acho que é que é a canção que vamos cantar mais daqui a bocadinho, que fala sobre. O nome diz tudo, é, não quero ser um Zé Ninguém. Todos temos as nossas ambições, e acho que é muito importante corrermos atrás delas e lutarmos para sermos quem nós queremos mais, quem nós mais queremos ser. Depois passamos para Perto do Fim, que é quase como um grito de desespero. Quando já estamos naquele ponto em que já não há quase volta a voltar para trás. E chegamos à Psicatrizes, que é o culminar de tudo.
0: Ok.
1: É a música que fala sobre tudo, sobre o
0: Portanto,
1: começo.
0: isto, o EP tem todo um seguimento, desde
1: Sim.
0: o primeiro tema até
1: Até
0: ao
1: ao último.
0: último.
1: Exatamente.
0: Portanto, faz sentido ouvirmos o EP todo,
1: Certo. Ai,
0: não é?
1: esqueci-me da Inércia.
0: Sim, falta a
1: A
0: inércia.
1: Inércia, que fala sobre as vozinhas da nossa cabeça que nos estão sempre a puxar para trás e nós só queremos nos desprender delas. E depois tem uma outra no final, que é uma música mais especial, que vem do falecimento de um familiar, e que é só uma outra, porque, e posso dizer, que é uma música que há de sair completamente produzida.
0: Ok.
1: Aquilo é mesmo o aspecto da música, é muito demo, é uma guitarra, uma voz muito ecoada, quase como se o efeito era muito dar a sala, onde, quase como se eu estivesse a gravar no meu iPhone, numa sala com eco, para dar esse cru à canção. E a música há de sair.
0: Portanto, é só um cheirinho
1: É um cheirinho de algo
0: daquilo
1: que
0: que
1: vem a
0: poderá vir
1: seguir.
0: depois no futuro, não é?
1: Exatamente.
0: Estas 7 canções que temos neste teu primeiro EP, haviam outras que poderiam estar aqui também, tu deixaste de lado? Ou haviam?
1: Haviam. Tive algumas canções em cima da mesa para entrarem também, com temáticas dentro daquilo que é o EP, mas acabei por sentir que estas eram as canções, seja pela melodicamente que eu tinha na cabeça, que acho que se podia encaixar muito bem no, no, na estética do EP. Não que as outras não se encaixassem, mas achei que estas, visto que era o meu EP de estreia, eu quis ter o máximo de certeza que estas canções têm todas as coisas um bocadinho diferentes umas das outras.
0: Sim.
1: Mais pop, mais bedroom pop, mais pop rock, mais
0: Bedroom
1: eletrónico.
0: pop.
1: Sim, aquela guitarrinha
0: Isto
1: assim
0: agora há
1: mais.
0: tantas definições para a música que uma pessoa perde-se.
1: Aquela é
0: Essa
1: quase
0: nunca
1: como
0: tinha
1: imaginar
0: ouvido.
1: aquela música que é feita no quarto, uma
0: Sim.
1: guitarra-voz, assim uma sonoridade mais. Agora falta uma palavra.
0: Mais bedroom?
1: Sim.
0: Pronto.
1: Não lembro da palavra, qual é que é a palavra que eu queria. É quase transcendente, quase que nos leva ali para. Estamos a ouvir aquilo e estamos completamente perdidos no mundo da lua, mas num bom sentido, obviamente. Então acaba por ter essa influência toda ao longo do EP, que acaba por fazer match também com aquilo que a música quer passar.
0: Mas foi fácil de construir a sonoridade do EP, juntando aqui vários estilos musicais?
1: Eu acho que não foi a parte mais complicada, não. Não,
0: Não.
1: acho que nunca é fácil, porque temos de ter atenção a muita coisa e as músicas têm que coabitar bem juntas.
0: Mas eu já percebi que tu és um artista muito versátil e, portanto, tu querias mostrar isto e isso neste teu EP de estreia.
1: Certo.
0: Portanto, daí esta junção de sonoridades que nós encontramos neste teu trabalho, não é?
1: Exatamente. acaba por poder mostrar literalmente um bocadinho, para além de mostrar na letra, mostra também a nível auditivo da música que ouves, das melodias, dos instrumentos, aquilo também me compõe a mim como artista, porque acho que é mesmo essa a importância do EP de estreia. Eu não vou voltar a lançar um EP de estreia.
0: Claro.
1: E portanto, o EP de estreia tem que ser lançado mesmo para mostrar quem é o artista. Eu acho que este EP, pela parte emocional que tem, mas também pela parte melódica e musical, acho que mostra perfeitamente quem eu sou num todo como artista e aquilo que posso fazer.
0: Então, escolher a sonoridade, dizes que não foi o mais difícil. Então, o que é que foi mais complicado de trabalhar neste Psicatrizes?
1: As letras. Porque são letras muito pessoais. E ao mesmo tempo eu não lhes queria dar o peso emocional todo que elas têm, melodicamente, obviamente. Portanto, às vezes arranjar as palavras certas para ou não ser demasiado para baixo, ou ser o mais certo possível, sendo incerto na mesma. Porque eu também não sou aquela pessoa que gosto de escrever as coisas 100% como elas são. Eu gosto também de dar ao ouvinte a hipótese de interpretar a música da forma como ela vê. E já tive várias vezes pessoas que vieram falar comigo, por exemplo, sobre a mesa para dois, que a interpretação das pessoas foi completamente diferente daquela que foi a minha interpretação a escrever a canção. E acho que isso também foi difícil de conseguir essa.
0: Mas é bom quando isso acontece,
1: Eu
0: não
1: gosto
0: é?
1: imenso. As pessoas todas, quando eu ouço uma música, eu vou interpretar a música à minha maneira.
0: Claro.
1: Aquilo que a letra me dá, obviamente em conjunto com aquilo que a melodia me dá, mas a não ser que a música seja straightforward e diga eu não gosto daquela pessoa e portanto já sei que a pessoa está a falar daquela pessoa, a interpretação vai ser muito subjetiva. E portanto eu quis também dar essa subjetividade às pessoas poderem interpretar as minhas canções. Há umas que são um bocadinho mais diretas, há umas que deixam aqui um bocadinho mais ao pensamento.
0: Portanto, o mais difícil foi a escrita
1: Foi.
0: das
1: Sim,
0: canções.
1: sem dúvida alguma.
0: Então vamos ouvir o tema que vocês têm preparado para nos apresentar, que é o Zé Ninguém, que é uma das canções deste Psicatrizes, o EP de estreia de Dalma, é o projeto do cantor e compositor Filipe Pereira. Vamos ouvir-vos com o Alexandre de Carvalho a tocar e o Filipe a cantar, e já voltamos para continuar a conversa. Pode ser? Então
1: Certíssimo.
0: vá, força.

0: Muito bem. Obrigada, Alexandre.
1: Obrigado, Alexandre.
0: Obrigada, Filipe. Gosto muito. Eu gosto muito destas versões em formato acústico, quando acontecem aqui no nosso estúdio, por isso obrigada por isso. Este Zé Ninguém, então, uma das canções que faz parte deste teu Psicatrizes, que se chama Psicatrizes porquê?
1: Então, Psicatrizes é a junção das palavras cicatrizes e psicológicas.
0: Ok.
1: Acaba por ser uma forma mais curta e diferente, porque efetivamente acho que psicatrizes tem assim uma sonância diferente. Foi uma palavra que quando surgiu a conversa com um dos produtores de algumas das canções do EP, eu fiquei, isto também é interessante. Acho que nunca ouvi nada com este nome. e ficou logo. Foi direto. Portanto, já tenho o nome do EP fechado já.
0: Portanto, foi fácil de encontrar o nome do EP.
1: Eu fui juntando palavras, fiz um brainstorm de palavras e do nada a falar com ele, olha, estava aqui a pensar no nome para o EP, tenho isto, olha, tenho cicatrizes psicológicas e psicatrizes. E eu, ah! Portanto, olha, obrigado, David, pela ajuda.
0: Então, e já agora, quem é que trabalhou contigo neste EP?
1: Então, eu tive 4 produtores diferentes no EP. Um deles foi o Alexandre, está aqui comigo hoje.
0: Ah, também foste o produtor do EP, muito bem.
1: Ele produziu a Zé Ninguém.
0: Ok.
1: Foi aqui com ele que surgiu esta canção. Depois tive o David Morfeu, que produziu a Inércia.
0: O David é da EMA.
1: O da EMA, exatamente. Sim, a Inércia, Maré e A Perto do Fim. Tive o David Lopes, que produziu a Mesa para Dois e a Lado a Lado, a auto do EP. E depois na Cozy, com o Bege e o Telmo, o Tani, acabamos por fazer a Psicatriz, que é que dá assim no EP.
0: E porquê vários produtores num mesmo EP?
1: Pela variedade de estilos que também tenho nas músicas, eu acabei por ir conhecendo alguns produtores. Conheci o Alexandre através do Instagram e gostei do trabalho dele. E portanto disse, ok, vou trabalhar contigo. E depois na altura disse, ok, eu tenho isto, quero trabalhar. O que é que a ti te chama? E ele, olha, acho que esta canção pode ser uma cena muito fixe, podemos fazer algo muito fixe. E seguimos com a Zé Ninguém. A Inércia foi trabalhada desde o início com o David. A Maré e A Perto do Fim também era mesmo, estava muito dentro daquilo que também é o espectro que nós costumamos trabalhar juntos e que ele também gosta. E portanto acabamos de trabalhar para aí. O David, começámos a falar da mesma forma como comecei a falar com o Alex e achei, ok, vamos, gostei do que tu mostraste teu, portanto vamos trabalhar juntos. Fizemos a mesa para dois e eu disse, olha, eu quero fazer. Porque estávamos juntos quando ele mostrou uma canção que tinha estética muito semelhante com a do Lado a Lado, aquela mais iPhone Recorded, e disse, olha, vamos fazer isto. Tenho esta canção, quero fazer isto. E depois a canção que foi mesmo já desde o início pensado, ok, esta canção é para ali pelo estilo de produção que eles fazem e o estilo de música que eles próprios fazem para eles mesmos também, que tem uma componente assim eletrónica forte, e era aquilo que eu queria para a música também, foi para a Cozy, com o Beijo e com o Telmo, que foi
0: Então,
1: Cicatrizes.
0: Alexandre,
2: Sim.
0: diz-nos lá, já quem é o Alexandre de Carvalho? Tu és produtor, mas também cantas, também tocas, tens algum projeto?
2: Sim, eu além de produtor tenho um projeto que também está a passar aqui por uma mudança de nome,
0: Ok.
2: Que em breve poderá haver aqui umas novidades.
0: Ok. Mas é um projeto recente ou já tem algum tempo?
2: Eu já faço música desde muito novo e esse projeto já tem alguns anos, esse que eu tinha antes.
0: Sim.
2: Mas vai levar aqui uma reviravolta e vou basicamente começar do zero.
0: Vais começar do zero.
2: Com
0: E
2: outro nome.
0: qual é o estilo do projeto?
2: É na onda do pop.
0: Do pop.
2: Pop,
0: em
2: sim. Em
0: português?
2: português, sim.
0: Ok, está
2: Sim, e além disso, trabalho na área da produção musical
0: bem.
2: e trabalho com artistas como o Dalma, que é um prazer mesmo.
0: E como é que foi produzir esta canção do Zé Ninguém? O que é que te puxou para esta canção?
2: É assim. Não é difícil trabalhar com pessoas como o Dalma, porque são pessoas que são artistas que já trazem também o trabalho bem definido, e depois quando nos juntamos em estúdio é pegar na guitarra e deixar simplesmente fluir. Foi exatamente isso que fizemos. Nós nós não pensámos muito, nós levámos a música com aquilo que nós estávamos a sentir. Obviamente que ele tinha as referências dele, e enquanto produtor, tipo, também tenho que respeitar e também dar a minha opinião, obviamente, mas foi super fluido trabalhar com o Dalma, claro.
0: Ok. Então, Alexandre, quando lançares do zero esse teu novo projeto, ficas convidado
2: claro,
0: a vir cá apresentá-lo ao Sesimbra FM. Pode ser?
2: Claro que sim.
0: Muito bem. Então, o Alexandre já deu aqui o mote para o nosso próximo assunto, que tem a ver, pronto, o teu projeto chama-se Dalma, certo. Não é? Mas, entretanto, vai haver aqui uma alteração no nome do projeto.
1: Vai, sim, senhor.
0: Para já, porque é que escolheste este nome, Dalma?
1: Então, Dalma surgiu em conversa, vou falar mais uma vez nela, com a Ema.
0: Com a Ema. Oh, Ema, estás sempre aqui na nossa conversa,
1: Está sempre
0: bem.
1: Aqui na conversa. Quero dizer já, antes de partir aqui para mesmo para o nome, que houve duas pessoas que também tiveram um trabalho gigantesco comigo neste EP, que não foram os produtores, que foi a Ema e a Catarina Guinot.
0: Um beijinho para a Catarina, que é a nossa amiga também.
1: Que são duas pessoas muito especiais para mim e fizeram muita composição de back vocals.
0: Uhum.
1: Inclusive, elas chegaram para Zé Ninguém, está lá a voz da Catarina na música também. Há várias músicas que têm as vozes das duas.
0: Ok.
1: E são duas pessoas que eu gosto muito da opinião delas e que levo muito em consideração a opinião delas, então puxei muitas vezes para estudar comigo para fazer. Portanto, queria só deixar também essa nota, já que falei no resto das pessoas.
0: Muito bem.
1: Falar também nelas. No que toca ao nome, de onde é que vem o nome? Então, eu acho que tenho um nome assim simples e básico, é o meu nome pessoal, e portanto eu comecei a, ok, para onde é que eu vou buscar alguma coisa? Porque queria que fosse alguma coisa que tivesse raízes pessoais, e o apelido do meu pai é de Almeida, e portanto estava em conversa com a Ema, pá, já o meu pai chama-se de Almeida, de Almeida eu tenho um apelido giro, mas não sei, não estou ainda aí, e ela, olha, e se fosse Dalma eu?
0: Olha, mas de Almeida também não ficava mal.
1: De Almeida também não ficava mal. Não, não ficava. Mas aí pode ir buscar outras pessoas que também já têm esse apelido e que já são muito conhecidas ao mesmo tempo. E acho que também foi um bocadinho por aí que eu não segui com o de Almeida logo no início. E também já deu para perceber um bocadinho pela conversa que fomos sentido. Eu sou uma pessoa que vai buscar muitas coisas aqui dentro. Muito emocional, muito, muito transparente naquilo que sente. E ponho a minha alma literalmente nas músicas, então fez-me muito sentido quando este nome de Dalma veio à conversa, foi, os meus olhos brilharam e foi okay, é isso.
0: E que não foi agora, portanto este nome já existe há uns anos, não é?
1: Já, desde 2023,
0: quando lançaste com o primeiro single.
1: Sim, quando comecei, ou seja, o single saiu em maio de 24, mas quando comecei a preparar o single comecei a pensar em tudo.
0: Sim.
1: E já sabia que
0: ia arranjaste ser, logo ali o nome artístico, não é? Mas entretanto, vamos ter aqui mudanças no nome, não é?
1: Vamos, sim, senhora.
0: Queres explicar porquê? Ou...
1: Sim, acabei por. Existe uma outra banda com este nome e, portanto, para não haver aqui confusões
0: sim.
1: Entre. Porque sabemos como funcionam as plataformas digitais e etc. Acabei por optar por fazer esta troca de nome.
0: E agora como é que vai ser? Já pensaste em que fase é que estás nessa mudança? Já encontraste, ainda não encontraste o teu novo nome artístico?
1: Ainda não encontrei o novo nome, mas sinto que estou perto.
0: Ok.
1: Porque acaba por ser também aqui um bocadinho complexo, porque visto que acabei de lançar agora o EP, as pessoas já me conhecem com este nome. Ao mesmo tempo...
0: Sentes-te desconfortável com toda esta situação?
1: Sim.
0: Porque tens um EP lançado agora muito recentemente. Gostas do nome, não é? Acaba por ser também muito emocional para ti, não é? E agora és obrigado a ter que fazer esta alteração.
1: E estou aqui um bocadinho num limbo entre uma mudança radical, que sei que não é o ideal, por isso também acabámos de dizer, não é? Mas ao mesmo tempo... Ainda não cheguei a algo perto de Dalma que mantenha a essência do nome.
0: Sim.
1: E que
0: transmita também a tua identidade. Exatamente. Artística, aquilo que tu pretendes passar com as tuas canções.
1: Exatamente. Portanto, é complexo, mas eu sinto que estou no bom caminho para lá chegar.
0: Mas isto agora vai travar também um bocadinho aqui a promoção do EP, ou não?
1: Não.
0: Continuas a fazer a promoção normal, mas pronto, faz sentido explicar isto. Exatamente. Não é? Para as pessoas perceberem que daqui a uns tempos...
1: São capazes de ouvir outro nome.
0: Vais aparecer com as mesmas músicas, mas com outro nome, certo. Nome artístico.
1: Exatamente.
0: É isso, não é?
1: É isso mesmo. E obrigado por também deixares falar sobre este tópico.
0: Claro que sim.
1: E acho que... No momento certo as pessoas vão saber, eu estou a tratar das coisas todas para para as coisas serem feitas como deve ser e fazer um anúncio como deve ser dessa alteração, porque acho que é importante.
0: Claro.
1: Obviamente, nós sendo artistas, tentamos que as nossas músicas cheguem aos meios de comunicação, às rádios, etc. E, portanto, acaba por ter que haver muita coisa que tem que ser notificada principalmente as pessoas que me acompanham,
0: claro.
1: Que também têm que ser as primeiras pessoas a saber dessa alteração. Portanto, assim essa alteração for feita nas minhas redes sociais, vai ser sabido de certeza.
0: E a nível da questão das plataformas digitais, isso não vai mudar muito?
1: Foi o meu pois primeiro medo.
0: É fácil depois de fazer a alteração do nome?
1: Eu não sei especificamente como é que... Não sei explicar o processo, mas a primeira coisa que eu fiz quando soube que ia ter que fazer esta alteração foi... Liguei à pessoa que trabalha na distribuidora com quem eu estou e, olha, passou-se isto assim, assim, assim, quão mau isto é? É resolvível? Não te preocupes.
0: Sim, já aconteceu com outros artistas, não és o primeiro, não é?
1: Não sou o primeiro e ele disse mesmo, olha, por mais chato que isso seja, não é uma situação assim tão incomum.
0: Pois, exato.
1: Portanto, era porque tinha que ser. Pronto. Eu sou muito essa pessoa, eu acredito que as coisas acontecem por alguma razão.
0: Pronto, e com certeza que vais arranjar aí um nome ainda melhor.
1: Exatamente,
0: do que este atual de Dalma. Como é que está a correr a promoção deste Psicatrizes?
1: Está a correr muito bem. Neste momento...
0: Ele foi lançado em maio?
1: Em final de abril.
0: Final de abril, já foi no final de
1: portanto,
0: abril.
1: Portanto, já estamos quase...
0: Eu ando péssima com datas, peço desculpa.
1: Não faz mal. Já estamos quase com um mês e meio. A promoção está a correr bem, a fazer conteúdo para as redes sociais, porque sabemos que aqui é onde reside a possibilidade de tudo e mais alguma coisa. O feedback tem sido impecável. Posso aqui adiantar que posso ou não estar a preparar o concerto de estreia para daqui a uns meses.
0: Ok. Portanto, agora primeiro vais ter que resolver esta questão do nome, não é?
1: Sim, também implica nisto.
0: Pronto, exatamente. Senão, se calhar já terias, nesta altura, uma data para o concerto de lançamento.
1: Eu a data já tenho.
0: Ah, tu já tens a data. Ok.
1: Já tenho a data, já tenho o sítio, já está tudo marcado, já estou a tratar das coisas com a banda. Em breve será anunciado.
0: Uhum.
1: Portanto,
0: assim que tiveres a questão do nome resolvido,
1: sim.
0: Será logo anunciado o concerto de lançamento?
1: Logo. Depende do timing que esta questão demorar do nome.
0: Pois.
1: Ou seja, já tenho. Eu posso dizer, eu já tenho a data marcada do concerto desde março, fevereiro, março. Porque já sabia que queria fazer o concerto naquela altura, naquela data.
0: Portanto, marcaste o concerto de lançamento antes da saída do EP?
1: Exatamente. Mesmo para reservar o espaço e para garantir que tinha essa possibilidade. Vou anunciar, portanto, assim, a meio de julho.
0: Ok. Ele daqui a bocadinho já está a dizer a data e o sítio.
1: Isso não vou dizer, mas posso dizer
0: que tenho aqui capacidade de conseguir arrancar as coisas aos meus convidados. Se não sabes, ficas a saber.
1: Estou a ver que sim.
0: Inconscientemente, vocês vão dizendo aquilo que eu quero.
1: Assim, a meio de julho, se estiverem atentos às minhas redes sociais, podem descobrir um bocadinho mais sobre isso. Portanto, mas está tudo a ser tratado, tudo orientado.
0: Ok.
1: E agora é começar com a banda.
0: E quem é a tua banda?
1: A minha banda, que vai tocar comigo, é o David Morfeu.
0: Sim.
1: É o David Lopes. Portanto, duas pessoas que fizeram parte da produção do EP e o João na bateria.
0: Ok.
1: São pessoas que eu gosto muito e que tenho muita confiança com. E ao escolher a banda, quis que fosse essas pessoas que eu tivesse ao meu lado. Porque vai ser a minha primeira vez em palco com banda. Obviamente também deixa assim um bocadinho nerve-wracking. Mas acho que vai ser muito
0: chique. Mas já fizeram ensaios?
1: Não, ainda não.
0: Ainda
1: estamos
0: não.
1: A fazer parte dos arranjos agora.
0: Ok.
1: Depois começamos a ensaiar.
0: Mas já tiveste a oportunidade de apresentar ao vivo alguma vez as tuas canções deste Psicatrizes?
1: Deste Psicatrizes, não, mas também porque não quis. Ou seja, não andei à procura de ir apresentar ao vivo as canções no concerto, porque sabia que o concerto que eu queria como concerto de apresentação é aquele concerto para o qual estou a trabalhar agora.
0: Ok. E já tens tudo dentro da tua cabeça... Como é que vai ser? O que é que vai acontecer?
1: As músicas...
0: Além da data e do local, não é?
1: Tenho tudo certinho já. Já está a começar tudo a entrar nos eixos.
0: Olha, e continuas a compor músicas novas?
1: Continuo, sim, senhor. Isso acho que tem que ser algo que... E eu tento lutar um bocadinho comigo para o fazer mais. Porque sim, depois às vezes também... Eu sou uma pessoa que anda sempre a 1500 km/h por dia. Porque faço sempre 3500 coisas no meu dia só. No meu dia devia ter 48 horas para eu conseguir fazer tudo o que queria e descansar. mas assim que às vezes tenho que me obrigar a parar e a compor, porque na correria às vezes passa-me E é importante para o artista continuar a escrever, porque à medida que mais escrevemos, mais nos vamos desenvolvendo a nós como autores, como compositores. E portanto, tenho escrito, não tanto quanto queria, mas também estamos a trabalhar numas coisas em que eu preciso de escrever, portanto, tem que dar fogo à peça.
0: Agora, quando olhas para trás e recordas os tempos antigos em que ainda não sabias se irias seguir o caminho da música ou não, quando andavas também lá no teatro, o que é que pensas? As coisas estão a acontecer tal e qual como tu imaginarias? Houve aqui mudanças?
1: Ah, não, acho que eu há 6 anos atrás, 7 anos atrás, não achava que ia estar aqui hoje. Eu sonhava que gostava de estar, mas sabia que era muito complicado. Mas
0: Porque tu és artista independente, não é?
1: sim.
0: E isto, a vida do artista independente
1: Não é
0: não é
1: fácil,
0: fácil,
1: não é
0: não
1: de
0: é?
1: todo fácil. E há muito esforço, não só monetário, como físico, como emocional. E portanto é mesmo um amor muito grande a isto que me faz todos os dias continuar atrás e a lutar e a trabalhar e a querer acreditar que um dia há de decorrer ainda melhor.
0: Ainda melhor, mas o que é certo é que nesta altura já sabes o que é que queres, qual é o caminho que queres seguir com a tua música.
1: Sei. Qual é que é? Eu quero poder chegar ao maior número de pessoas possível. Acho que aquilo que eu não quero dizer que me distingue, porque se calhar há mais pessoas que dizem isto, mas aquilo que é o meu ponto diferenciador para mim mesmo é a verdade e o que eu de mim ponho nas canções que escrevo. E quero poder levar isso ao maior número de pessoas possível, porque quero que elas se identifiquem, quero que elas vejam ali alguma talvez similaridade com aquilo que já passaram e que se possam relacionar com as minhas canções e que possam sentir coisas ao ouvir as minhas canções.
0: E se estiverem em algum momento mais vulnerável, que encontrem também alguma força
1: Sim,
0: nas tuas canções?
1: porque eu também tenho muito esta questão, que é eu gosto de trazer melodias bonitas e brilhantes a letras que são escuras, porque uma letra pode ser escura, mas a melodia faz-lhe toda a diferença.
0: Exatamente, sim.
1: E eu
0: E eu
1: ponho
0: acho que é isso que nós encontramos no teu projeto. Pelo menos eu sinto isso quando o ouço.
1: Então fiz um bom trabalho. Mas esse é o tipo de feedback que me dão, que me faz sentir que fiz um bom trabalho. Porque era mesmo isso. Eu queria escrever canções tristes, canções que têm um peso emocional muito grande para mim, não só positivo como negativo também, mas que as pessoas ao ouvirem não sentissem isso.
0: Sim. O processo de promoção também está a correr dentro daquilo que tu esperavas, quem está a trabalhar contigo, na assessoria de
1: Estou a
0: imprensa?
1: trabalhar com o Samuel Cruz e com a Move, na SQM, distribuidora também, na assessoria de imprensa. Começámos a fazer promoção assim mais a sério há menos tempo.
0: Mas sentes que
1: Portanto,
0: está a chegar lá?
1: sinto que está no caminho para chegar lá.
0: Ok.
1: Acho que, obviamente, ainda para mais um artista independente, pequeno, que está a começar, as coisas não são assim tão fáceis quanto parecem. Não conseguimos chegar a todo lado muito facilmente. E, portanto, termos espaços como este, como a Cimbra FM, que nos dá também este espaço para nós podermos vir aqui falar um bocado, é excelente. E portanto, Sofia, obrigado pelo aquilo que tem feito pelos
0: Nada.
1: artistas independentes e emergentes que têm cá tanto passado, e tenho várias pessoas
0: Gosto
1: que
0: muito de os
1: conheço.
0: receber. E o Alexandre há de vir cá também, um dia destes.
1: E vem.
0: E vem com
2: E
0: certeza, não
2: no
0: é?
2: tempo certo, no tempo certo.
0: No tempo certo.
1: Então, o trabalho está a ser feito.
0: Sim, mas está a ser fácil o contacto com as rádios? Já tens informação de outras rádios que estão a passar as
1: Tenho,
0: tuas
1: tenho, tenho.
0: canções?
1: Tenho.
0: Ok.
1: Tenho tido. Tenho. Desde a inércia que tenho assim. Os Açores, eu lembro-me quando comecei a passar na rádio, foi nos Açores.
0: Olha, vês.
1: Então eu na altura, da inércia e da mesa para dois, acho que eram cerca de três rádios diferentes nos Açores a passar as minhas canções. E eu na
0: Quer dizer,
1: brincadeira com os
0: chegaste
1: meus
0: às
1: pais,
0: ilhas primeiro?
1: cheguei às ilhas primeiro
0: Ao
1: do que cheguei ao
0: continente?
1: continente. E portanto também têm sido. Pessoas muito. Tenho conhecido pessoas boas neste meio, umas tenho falado, outras tenho chegado através da assessoria,
0: Claro.
1: mas se por acaso estiverem a ouvir, agradeço por darem também esse espaço. Mas sim, acho que há sempre coisas que eu posso fazer a mais, o trabalho deles tem sido feito. Eu acho que eu, às vezes, no meu lado também me desleixo um bocadinho na correria do meu dia de ou fazer mais vídeos para as redes sociais ou etc. Eu lembro-me que comecei a fazer uma coisa no TikTok que era dia 1 a tentar que a minha música viralize, dia 2 a tentar que a minha música viralize. Eu fiquei pelo dia 2.
0: Mas dás-te bem com as redes sociais? Gostas de estar sempre
1: É um
0: a
1: mixed
0: criar
1: feelings.
0: conteúdo?
1: Porque o meu trabalho passa por redes sociais.
0: Ah, ok.
1: Então, eu já chego a um ponto em que
0: Já estás
1: já
0: cansado.
1: estou tão farto de redes sociais que eu, às vezes nem para mim consigo fazer. Então faço as coisas mais à toa possíveis só para me dar menos trabalho. Às vezes funciona. Outras vezes tenho que dar um bocadinho mais atenção e ter uma
0: Então, e
1: estratégia
0: atualmente
1: mais.
0: o que é que encontramos nas tuas redes sociais relativamente à tua música?
1: Vídeos meus, olhar para a câmara, a cantar, a fazer lip sync com a música lá por trás. Porque é o que me tem dado menos trabalho e consigo fazer mais rapidamente. Ou assim com algumas frases engraçadas. Alguns vídeos mais parvinhos. Que às vezes também tenho esse lado mais brincalhão. E gosto de dar essa leveza às coisas. Mas sim, não vão encontrar assim. E é um dos meus maiores problemas, eu admito isso, é não ter uma estratégia de redes sociais assim extremamente bem definida. É algo que eu quero, mas é algo que eu tenho que parar para eu conseguir fazer a 100%.
0: Pois. Porque redes sociais dá muito trabalho, não é? E
1: Dá
0: se
1: muito
0: tu
1: trabalho.
0: trabalhas na área,
1: Dá muito
0: sabes
1: trabalho.
0: disso, não é?
1: E então, só o facto de eu trabalhar na área já me dá ainda menos vontade de fazer. Porque se eu já não adoro trabalhar com redes sociais, porque é algo que eu achava que ia gostar mais do que efetivamente gosto, mas isso acontece. Então fazê-las para mim. Já estar cansado de fazer para os outros. E fazer para mim, então, às vezes entra aqui. Mas tem que ser.
0: Claro. Então, atualmente, onde é que encontramos Dalma nas redes sociais? Em todo o lado?
1: Instagram, TikTok. Assim, mais ativo Instagram e TikTok.
0: Tens YouTube também?
1: YouTube também.
0: Há videoclipes?
1: Ah, sim, senhora. Todas as canções. Todas não. Os três singles. Os quatro singles principais que lançou até hoje: O Jogo, A Inércia, A Mesa para Dois e A Psicatriz. Têm todas videoclipe. Se pedirem muito, pode ser que apareça mais uma, não? Mas isso só vem das pessoas. Se as pessoas pedirem muito, pode ser que eu pense assim em fazer um videoclipe mais alguma.
0: Ok. Para já é ouvir este Psicatrizes, que está disponível nas plataformas digitais, e agora também aguardar as novidades relativamente ao nome
1: É verdade,
0: artístico, não é?
1: sim, senhora.
0: Que brevemente depois irás fazer aqui como é que se diz? Um anúncio?
1: Um
0: Um
1: comunicado,
0: comunicado, é
1: exato.
0: isso. Farás depois com
1: Farei, sim,
0: certeza
1: senhora.
0: um comunicado, depois mandas para nós também, para
1: Pronto,
0: nós
1: claro que sim.
0: também avisarmos todos aqueles que te acompanham. Estás feliz neste momento com este projeto
1: Muito feliz
0: musical?
1: com este projeto. Não podia estar mais feliz. É mesmo, era aquilo que eu imaginava. A trabalhei ao lado de pessoas incríveis e que quero continuar a trabalhar com elas. E continuo. pessoas que vou levar para a vida, amigos que faço ao trabalhar com eles nestas coisas. E portanto, sou muito agradecido pelo projeto que tenho.
0: Filipe, obrigada
1: Obrigado,
0: por este
1: Sofia.
0: bocadinho e obrigada por estarem aqui. Alexandra, obrigada
1: Obrigado.
0: também. Fica a aguardar novidades tuas, do teu projeto também. Fica aqui o convite depois para vires aqui apresentá-lo. E olha, da tua parte, também fico à espera do resto das novidades. Portanto, o novo nome, a data do
1: Do
0: concerto de
1: concerto.
0: lançamento e o local para nós podermos também divulgar.
1: Eu vi,
0: E
1: sim,
0: quando
1: senhora.
0: houver novidades, já sabes, é só avisar. Tá bom,
1: Obrigado,
0: Filipe?
1: Sofia.
0: Um grande
1: Um
0: beijinho
1: beijinho.
0: e tudo a correr muito bem.
1: Muito
0: Até
1: obrigado
0: à
1: mesmo. Até à
0: próxima.
1: próxima.
0: Obrigada. Até à
1: Obrigado, obrigado.
0: próxima.
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4: Em 2026, a campanha de distribuição de cal, dinamizada pela Câmara Municipal de Sesimbra, decorre até 31 de julho. À semelhança dos anos anteriores, cada munícipe pode solicitar até 10 kg de cal e um pincel. A distribuição dos materiais é feita nos seguintes locais: nas instalações da Junta de Freguesia da Quinta do Conde, na sede da Junta de Freguesia, na rotunda da Cova dos Vidros, aberta de segunda à sexta-feira, das 9 da manhã ao meio-dia e meia e das 2 às 5 da tarde, nas instalações da Junta de Freguesia de Santiago, no Centro de Convívio da Fonte Nova, na Rua Major Joaquim Preto Chagas, de terça a sexta-feira, das 2h30 às 5 da tarde, e no Espaço Zambojal, instalações da Junta de Freguesia do Castelo, na Avenida 25 de Abril, no Zambojal, também de terça a sexta-feira, das 2h30 às 5 da tarde. A campanha de distribuição de cal realiza-se há mais de 20 anos e tem como objetivo promover a conservação e a reabilitação do parque habitacional, principalmente de habitações que utilizam a cal como revestimento exteriores. Até 2 de julho decorrem os Santos Populares em Sesimbra, que voltam a incluir as tradicionais marchas populares que saem à rua a 20 e a 27 de junho na Quinta do Conde e no dia 30 em Sesimbra. Este ano o desfile conta com a participação do Centro Comunitário da Quinta do Conde, do Centro Social, Cultural e Desportivo da Quinta do Conde, da União Desportiva Recreativa da Quinta do Conde e do Museu de Sesimbra. Ao longo de todo o mês, os arraiais populares, decorados a rigor, com bailaricos e os petiscos típicos desta época do ano, podem encontrar-se um pouco por todo o concelho. O fado volta a ouvir-se no Largo da Santa Casa da Misericórdia no dia 19 e na Rua dos Pescadores no dia 23. Destaque também para o Largo da Junta da Quinta do Conde, que recebe nos dias 19, 20 e 21 o Festival do Caracol, uma tradição da freguesia. O espaço é dinamizado por cerca de 20 de associações da Quinta do Conde. Em família ou com amigos, venha festejar os Santos Populares em Sesimbra com um bom petisco ou um pezinho de dança. Pode consultar o programa completo em sesimbra.pt. A Câmara Municipal de Sesimbra instalou 3 espreguiçadeiras em espaços públicos do concelho: Castelo de Sesimbra, Parque da Vila e Lagoa de Albufeira. Estes equipamentos permitem que quem procura estes espaços para momentos de lazer possa descansar e contemplar a envolvente de uma forma confortável e descontraída. A instalação deste mobiliário urbano faz parte de um conjunto de operações de valorização do espaço público do concelho. E no dia 12 de junho, sexta-feira, o Grêmio em Sesimbra recebe às 10 da noite um concerto com o Chantirene, um projeto histórico-musical enraizado na capital do Ribatejo, Santarém. O grupo, formado em 2016 para reinterpretar a memória de um repertório de romances recolhidos na região da Ribeira de Muge, apresenta-se em 2 formatos, o repertório romanceiro e o repertório tradicional. A inespectável junção do violoncelo com o cavaquinho, a cana rachada e os ferrinhos, e a interpretação de repertório popular, tradicional e de ranchos folclóricos ribatejanos resultam num espetáculo para cantar e bailar. Dia 12 de junho, no Grêmio, a partir das 10 da noite.

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5: Uma comitiva da Noruega, encabeçada pela embaixadora do país em Lisboa, Hen Brusletto, e da qual também faziam parte outras individualidades, entre elas a secretária de Estado das Pescas do país nórdico, Cristina Einsen, e a diretora do Conselho Norueguês dos Produtos do Mar em Lisboa, Gudfina Trastadottir, visitaram no final de abril o Centro Cultural Costeiro, em Sesimbra, onde conheceram o trabalho desenvolvido pelo Museu de Sesimbra ao nível da preservação do património local ligado ao mar. No local, a embaixadora da Noruega elogiou o projeto, tendo ainda referido que o programa EEA Grants é um exemplo da cooperação entre a Noruega e Portugal, muito importante não só no âmbito da economia azul, mas também para o reforço das relações bilaterais. Igualmente impressionada com o projeto do Centro Cultural Costeiro, a secretária de Estado das Pescas do país nórdico, que veio a Portugal pela primeira vez para participar no evento O Futuro do Bacalhau em Lisboa, referiu que o programa EEA Grants é uma mais-valia para a preservação da cultura marítima e um bom exemplo de cooperação tanto em Sesimbra como nas restantes regiões da Europa onde está implementado. Antes do Centro Cultural Costeiro, a comitiva, acompanhada pela adjunta do Presidente da Câmara Municipal de Sesimbra, Maria Manuel Gomes, e pela chefe da Divisão de Património da Autarquia, Andreia Conceição, visitou o Porto de Sesimbra para perceber o funcionamento da Doca Pesca e a forma como se processa a pesca e venda de pescado. O Plano Nacional de Ética no Desporto voltou a certificar a Câmara Municipal de Sesimbra com a bandeira da Ética no Desporto. O galardão foi atribuído no final de março, no âmbito da candidatura elaborada pelo Gabinete de Apoio ao Movimento Associativo e Freguesias da Autarquia. Esta certificação, válida por 2 anos, reconhece as ações desenvolvidas no município ao nível da promoção dos valores éticos através do desporto, com envolvimento das associações, clubes desportivos e outras entidades do concelho. E a Câmara Municipal de Sesimbra está a iniciar mais uma campanha de desbaratização e desratização. A medida de caráter preventivo e corretivo decorre até ao final do ano nas 3 freguesias do concelho, no âmbito do Plano Regular de Controlo de Pragas Urbanas. O objetivo é reduzir a presença de baratas na rede de drenagem e nos espaços públicos e contribuir para a melhoria das condições de salubridade e salvaguarda da saúde pública. A Festa dos Santos Populares continua a ser sinónimo de grande convívio. Em Sesimbra, o programa inclui as tradicionais marchas populares que saem à rua nos dias 20 e 27, na Quinta do Conde, e no dia 30, em Sesimbra. Este ano, o desfile conta com a participação do Centro Comunitário da Quinta do Conde, do Centro Social, Cultural e Desportivo da Quinta do Conde, da União Desportiva Recreativa da Quinta do Conde e do Museu de Sesimbra. Ao longo de todo o mês de junho, os arraiais populares, decorados a rigor, com bailaricos e os petiscos típicos desta época do ano podem encontrar-se um pouco por todo o concelho. O fado volta a ouvir-se no Largo da Santa Casa da Misericórdia no dia 19 e na Rua dos Pescadores no dia 23. Destaque para o Largo da Junta da Quinta do Conde, que recebe nos dias 19, 20 e 21 o Festival do Caracol, uma tradição da freguesia. O espaço é dinamizado por cerca de 2 dezenas de associações da Quinta do Conde. A Capela do Espírito Santo dos Mariantes é palco no dia 26 de uma visita acompanhada

sobre o Santo António, que tem por base uma das obras mais estimulantes da exposição permanente de arte sacra atribuída ao mestre da Lourinhã. Em família ou com amigos, venha festejar os Santos Populares em Sesimbra com um bom petisco ou um pezinho de dança. Consulte o programa completo em sesimbra.pt. Este ano há também Santos Populares na sede da Associação Zana Batuta, de 12 a 28 de junho. Os Santos Populares chegam à Zana Batuta num ambiente de festa que une o convívio e a tradição portuguesa. A associação abre as suas portas para uma celebração que junta a comunidade à cultura. Ao longo dos vários dias, o espaço ganha vida com atividades que refletem o envolvimento e a energia de todos os participantes num ambiente de proximidade e boa disposição. Na Quinta do Conde realiza-se o Arraial Popular Festival do Caracol nos dias 19, 20 e 21. Neste festival, o caracol é apresentado das mais variadas formas, como em paella, salada, tomatada ou açorda, em cerca de 2 dezenas de tasquinhas. Um júri nomeado pela organização avalia as várias iguarias e elege a melhor, tendo em conta a originalidade, apresentação e paladar da receita. A animação musical está garantida nos 3 dias, a partir das 9 da noite. E até à 1 da manhã na sexta e no sábado, e até à meia-noite no domingo. 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
4: A ANSR, a Autoridade Nacional da Segurança Rodoviária, assinalou no passado dia 1 de junho o 10º aniversário da Carta por Pontos, o sistema que desde 2016 vincula o direito de conduzir ao comportamento de cada condutor ao longo do tempo. Em 10 anos foram registadas 1.016.083 ocorrências com impacto direto no registro dos condutores. Neste período foram ainda cassadas 4.297 cartas de condução. Nos casos em que a acumulação de infrações graves tornou inviável a manutenção do título de condução. O excesso de velocidade continua a ser destacadamente a principal causa de perda de pontos, seguido da utilização do telemóvel durante a condução, das infrações de paragem e estacionamento, da condução sem seguro e da condução sob influência do álcool. Analisando a evolução anual do sistema, com apenas 9.717 ocorrências registadas em 2016, o primeiro ano de vigência, o sistema atingiu o valor mais alto da série em 2022, com 287.627 ocorrências. Nos anos seguintes, os registros mantiveram-se em níveis elevados, com 221.021 ocorrências em 2023 e 115.756 em 2024. O sistema revelou igualmente uma dimensão pedagógica significativa. Desde 2019, mais de 759 mil condutores recuperaram pontos por bom comportamento rodoviário. Os dados mais recentes, do final de maio deste ano, indicam que mais de 575 mil condutores mantêm a pontuação máxima de 13 pontos, no universo superior a 867 mil com registro ativo, um indicador concreto de que a maioria dos automobilistas portugueses responde positivamente aos mecanismos de incentivo previstos no modelo. Os resultados são positivos, mas os dados não deixam margem para complacência. O excesso de velocidade mantém uma presença muito expressiva no registro de infrações e a utilização do telemóvel ao volante e a condução sob efeito do álcool persistem como problemas de fundo. A ANSR apela a todos os condutores que adotem uma condução prudente e compatível com a proteção da vida humana. Ao longo desta década, a Carta por Pontos consolidou-se como um instrumento central da política pública de segurança rodoviária, em linha com os objetivos nacionais e europeus de redução da sinistralidade. A Autoridade Nacional de Segurança Rodoviária manterá o foco em ações de sensibilização, fiscalização e prevenção no quadro do compromisso de proteger todos os utilizadores da via pública. 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